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1: 10 e 9.
2: Ai, boiadeiro!

0: 10:37.
1: Não é frescura, não. É que o sistemão do Bruno Barreto é perigoso, né?

0: repete de novo.
1: Esse cordão é maciço, esse...

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1: 11:58.

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1: Meia-noite e 18.
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toca os sucessos que a gente ama. 6:53.

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1: 2:07.
2: Coloca.

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1: Seis e 14.

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1: 3:25.

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0: Salve, salve, galera! Muito bom dia! Essa é a sua 93,7 Clube FM Mantena. 103,9 Clube FM Barra de São Francisco, Espírito Santo. Operando aqui diretamente do edifício Alice, aqui na Avenida João dos Santos Neves, no bairro Irmão Fernandes, Barra de São Francisco, Espírito Santo. Muito bom dia pra você. Tá chegando no seu rádio, hein? O Clube da Manhã. Ah, o Clube da Manhã vai até às 8 com Zeca Gama rasgando a taioba até no talo. Bom dia pra você nesse domingão gostoso. Hoje, dia 16 de agosto de 2026. 16 de agosto de 2026. Tamo no ar, hein?
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0: estão chegando no seu rádio com o Clube da Manhã. Como é que tá aí a sua manhã, hein? Tá tudo legal, tudo bacana, tudo tranquilo? Bom dia, Zé Minhoca.
1: Ô, Zé Cagão, fala comigo, tá falando só Zé Minhoca, manda um amor pra mim, pra galopeiro, fez ser pato.

0: todos meus amigos, hein? Edson Coelho e o Domar e o Preto Vaqueira, Ativo do Gás, Doutor Casim, Berim, Sandro, Vessiuete, Leandro, Ciganinho, Faciganinho, Espantalhão e o Garotinho. E achei bem na tempo, mas você morreu, cheio, dá endereço, rapaz. Kiko Cirino, Faco Miquinho, Fabinho do Leite, Cristiano, Doado, Zalém, Natan, Baianinho, Faco Baianinho. E o Cristiano fazendo com a mão, Faco Cristiano e o Nenê. E tchau, obrigado, um abraço, hein?
1: Ei, se morreu, como é que ela vai dar endereço, menino? Sai fora! Você tá doido? Ai, ai, ai, só esse Zé Minhoca mesmo. Se ela morreu, como é que ela vai te dar endereço? Você tá querendo ir também? Ai, ai, ai. Esse Zé Minhoca, vou te falar, hein? Tá bom, para de rir do Zé Minhoca, coitado. Meu amigo Preto, Preto Vaqueiro, bom dia, meu amigo Zeca Gama. Aqui quem fala é o Preto Vaqueiro do Palmital. Queria ouvir a música com Diego Vitor Hugo, Beijei a Cura. Quero oferecer pro meu amigo Rodrigo lá na Bahia, pro meu amigo Carlito lá no Bagaço, pro meu amigo Josimar e pra esposa dele lá no assentamento 16 de abril e pro meu amigo Zé Minhoca e para o alemão do Clara e pra todos a vaquerana, toda a vaquerama que tá tacando a peça em dó. A clube tá bom demais. Ei, a guerreira começa rindo, né? Ô, doideira! Meu amigo Zé Minhoca é o secretário aí do Garotinho. Ah, o Garotinho que é o secretário do Zé Minhoca, né? É isso, menino? É, o Zé Minhoca usa o celular do Garotinho, aí. O Garotinho é o assessor do Zé Minhoca. Ai, é, vereador Zé Minhoca! Minha amiga Natiele, bom dia Zeca Gama, aqui é Natiele, gostaria de ouvir aí a música de Ana Castela, Eu Que Não Te Esqueci, eu ofereço aí pra minha cunhada Jaqueline e pro meu esposo Preto. Ana Castela que esteve em Nova Belém, né, menina? Será que ela tá por aí ainda? Alô, Ana Castela, como é que você tá? Como é que foi o show lá, Ana Castela? Foi boa? Foi bom o show? Oi? Tá com cara de cansada, hein, menina? Ai, Jesus de Nazaré. Fala aí, meu amigo Pajerá, bom dia.
2: Ô, Zeca, bom dia, Zeca. Zeca, roda pra nós aí, Zeca. 60 dias apaixonado. Eu acho que é Milionários é Rico. Ofereci pro Quinta, pro Juarez, Sebá do Táxi, o Negão Vaqueiro, Negão da Prefeitura.
1: Só dá Negão na área.
2: Ofereci Sabonete.
1: É.
2: Ofereci pro Valdeci, pra do Carmo, Pedrão, o Fabinho, o Cristiano, todos os nossos ouvintes aí, Zeca, roda pra nós, Zeca. E a Taioba, Zeca, o rasgar a Taioba até no
1: talo. Até no talo, menino, logo cedo, hein? Fala, minha amiga Adelaide, bom dia, Adelaide.
3: Bom dia, Zeca. Zeca, hoje eu quero ver uma música com César e Paulinho, Fui Eu. Beleza, pra todos os ouvintes aqui na Clube, né, Zeca? Tá bom demais, tchau, obrigado. Tchau, fica com Deus, que Deus sempre ilumine o seu caminho. Um bom trabalho. Ô, Zeca, hoje é o dia do meu aniversário.
1: Ah, é? Parabéns, hein, Adelaide. Muitos anos de vida pra você, felicidade, saúde, paz pra você, hein? Fazer churrasco aí é só chamar, que dá tempo, hein? Hoje eu não tenho na minha agenda lugar pra almoçar ainda não, Adelaide. Parabéns, Adelaide. Fala aí, Joaquim, o Quincas.
4: Bom dia, Zeca Gama. Quem fala aqui é nós, é o Quinca. Manda uma música boa pra nós aí. Chapeludo, ofereço pra todo mundo aqui no sentamento. Ofereço pro Cristiano, pra Vanessa, pro Eduardinho, pro Baianinho Pescador, pro Nazinho, pro Batata, pro Juarez, pro Edson Coelho, pro Teleco, pro Giovana Amaral, pro Zalém, pro Van Antapiruna, pro Cristiano lá na Fazenda Camon, pro Pai Gerard. Fala comigo, Zé Minhoca, pro Zé Minhoca, pro Altair, pro Carlito, pro Toninho Sadeiro, pro Renatinho, pra todo mundo que tá sentando a pé no trem agora de manhã. Valeu, Zé Cagamão, um abraço, bom dia.
1: Alô, meu amigo Quincas. Bom dia, Flávio.
5: Bom dia, companheiro. Tô aqui, Portugal ouvindo. Ó. Oh. Retirador de elite. Manda pro Zé Minhoca. Zé Minhoca hoje não lembrou de mim, não, mas eu escutei o áudio dele. Mas manda pro Zé Minhoca, Dr. Casim, Artigo Cocafé, Tião no Rio Preto, Peixinho lá no Ferrari. O Sandro também, conheço o Sandro lá em Rondônia. Todo mundo que tá ouvindo. Tchau, obrigado.
1: Alô, meu amigo, um abraço. Flávio lá em Portugal. Portugal tá todo mundo ligado aqui, minha. Você tá doido? Falei, dona Santinha. Bom dia.
6: Bom dia, Zeca Gama. Como é que você tá, menina?
1: Tá bom, menina.
6: Bom dia, bom dia, bom dia.
1: Bom dia.
6: Eu quero uma música com o Padre Alessandro. O que eu sou sem Jesus?
1: Tá bom, vou mandar, ué.
6: Negão vaqueiro. Manda pro negão vaqueiro, negão da prefeitura.
1: É. Os negão todo.
6: O Carlinho Pedreiro, Paliete. Paliete, principalmente pra você também, Zeca Gama.
1: Bem...
6: O que eu sou sem Jesus? Compadre Alessandro.
1: Alô.
6: Bom dia, fique com Deus.
1: Alô, dona Santinha, obrigado.
7: Ô, Jorge, vocês não tá fazendo nada, escuta essa no canto aí.

0: estão dormindo. Peraí que vamos testar Tetel pra cantar. Canta, Tetel.
1: Canta.
0: Canta, Tetel. O canto bonito de mão bem feito. Canta, Tetel. Canta.
1: Vamos acordar, gente. Ai, ai, fala aí, Márcio. É o Maico, né? É o Maico. Vem o Maico aí. Fala, Maico.
2: Bom dia, Zé Cagama. Aqui é o Maico da Ponte Alta.
1: Opa.
2: Gostaria de pedir a música aí, Renan e Raí, Chorei no Sinal. Oferecer pro Vanestão, pro Doguinho, pro Tizil, pro Ronaldo, pro Adriano, pro Dimilson, pro Verão e pra toda essa vaqueirada de Itaquinapê sem dó. Tchau, obrigado.
1: Falou, Maico. Passarinho estão tudo acordado já, gente. Falando, Elinho.
3: É, Zé Gama, aqui é o Elinho.
1: Elinho.
3: Quero desejar um bom dia, um bom trabalho para você. Que Deus abençoe.
1: Amém.
3: Esse dia.
1: Amém.
3: Te dá força, saúde e sabedoria.
1: Amém.
3: E eu quero pedir uma música bem bonita para você passar aí. Eu ofereço para minha esposa, para a gente ter lido, que tem um tempo que nós estamos casando, hein?
1: Ah, é?
3: Também só vou mandar um convite de casamento pra você aí.
1: Aí eu vou, ué, se Deus
3: quero
1: quiser.
3: Quero oferecer pra nossa amiga Adelaide, parabéns pra ela, que Deus dá muita força e vida e saúde pra ela, pra todos os demais. Ana Cruz tá bom demais. Tô aqui é pra morrer de dor de dor na coluna, tá?
1: Opa, ué. A fazer um pilates.
3: Essa escolha aí, tá? Tá na cruz, tá bom demais.
1: Isso aí, vai fazer um pilates pra sarar essa dor de coluna aí, hein?
4: Bom dia, Zé Cagama, passa pra mim aí, Nossa Senhora Aparecida com Gina e Jana, Fernando Poeta, Leandro, Paulo, Lucas, Grace, Nadir, Jorge Celestino, Roberto Vitalino, Zé Minhoca, fala comigo, Zé Minhoca, Ciganinho, Fernandinho, Baiano, Onofre, João, Samuel, Gadiol, Juvenil e Genilson, lá na Alto São Francisco. Tchau, obrigado.
1: Tchau, obrigado.
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1: É o Clube da Manhã com Zeca Gama rasgando a taioba até no talé.

0: 35, milionário Zé Rico, 60 dias apaixonado. Trembão, hein? Hoje, dia 16 de agosto, hoje é domingo, hein? Hoje começa oficialmente aí a campanha eleitoral, hein? A partir de hoje os candidatos podem pedir voto, hein? E vai começar.
1: Mais de quilômetro.
0: Não entra nessa confusão, não, hein? Não coloca a sua família nessa confusão, hein? Nada de brigar por causa de política, por causa de eleição, hein? É só uma eleição, hein? A eleição é pra escolher um funcionário do povo, né, hein? É o povo escolhendo o seu funcionário, nada mais do que isso. Então, pra que brigar, pra que fazer inimizade com política, hein? Volto já, hein?

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0: Tá na clube, tá bom demais. Um abraço pra galera de Mantena. Alô, Jeane. Alô, Jeane, sempre ligado aqui com a gente. Pessoal de Mantena, Wilton, Ana Flávia. A galera toda de Mantena sintonizada aqui na 93,7, na 103,9. Bota pra torar, hein?
1: Pra torar!
0: Ei, ai. 4:43.

0: Tô demais um chapeludo. Ah, gosta, vai. Tem que ter cartão, menina. Chapéu só não resolve, não, né?
1: Ela gosta demais do chapéu.
0: Fala aí, meu amigo Preto Vaqueiro, bom dia.
2: Tá por aí, Afonso, rasgando a taioba, aqui quem tá falando é o Negão, passando por aí, Afonso, pra dar um salve pra toda a galera, pra toda a vaquerada aí, te pedir uma canção que você puder passar pra nós. Silvan Santos, declaração, oferecer pra todo mundo que tá na escuta aí, pra minha mãe Santinha do Campo Novo, pra Adelaide, pra Arroz, Marcelão, pro Gelzão, Tatão, Caí, com a Bris, Batata, pro Zé Luiz, pro Zé Bodoc, pro... lá no Coco da Pratinha, lá pro Zé Perigoso, mas o patrão dele lá, que o Parreira lá, e pra todo mundo lá no Cachoeirinho de Itaúna, que tá ligado com nós também lá, o Rubinho tá ligado com nós, beleza? Tamo junto, fala comigo, Zé Minhoca, também pro Russo na Barra do Ariranha, tá ligado junto também aí, beleza? Tamo junto, tchau, obrigado.
0: Falou, meu amigo. Essa canção...
2: Manda também pro Apenha do Churrasquinho, tá, né? Tá ligadinho aqui,
0: mano. É, e a Penha fez aniversário ontem. E hoje é Adelaide. Eu não tenho essa canção aqui. Eu vou tocar pra você, a Lívia e a Lorena. Fala, Pedro Noia. Meu amigo Lei do Cão.
2: Olha, Batista, manda a música pro Lei do Cão aí.
0: Não é Adilson, não. Você errou, você errou.
2: Ô, Zé Cagama. Eu esqueci que você era o Zé Cagama.
0: É, né?
2: Manda pra nós a música aí. A lá no Cetário e tá, rapaz?
0: Qual música ele pediu, gente?
2: Eu sei, pra todo mundo da rádio, todo mundo de Campo Novo. Todo mundo, Batista. Manda a música pro Lei do Cão aí. Eu sei, pra você, pra todo mundo da rádio, todo mundo de Campo Novo. Todo mundo de São Francisco. Quebra teu teste. 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

0: com Deomi e Delmon. É o produtor da música.
1: Falou, meu amigo.
0: Tá bom demais.
1: Falou, Lei do Cão.
2: E que nem por um segundo.
1: É a Lei do Cão, meu filho, aqui, ó. Agora são 4h53, é o Clube da Manhã no ar pra você.

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3: Agora são 5:13. Tá ótimo. Tá maravilhoso seu domingo aqui na Clube. Agora são 5:13 aqui na Clube. 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

Franca Gama, bom dia. Quero ouvir o hino de Minos do Samuel, Daniel Samuel, Saudades de Tereza, Sanesa Cardoso.

0: Atendi aí, minha amiga Neuza. Samuel e Daniel e Samuel. Daniel e Samuel, saudade de Tereza. É a Terezona, né, menina? Ela é bonita, né, menina? Você tá doido? Caneluda ela, né? É aquelas compridonas, assim. A Tereza é uma menina arretada, né? De feia, né? Você tá doido? Você conheceu a Tereza? Você tá doido? Que bichona feia que ela era, velho. Ainda tem saudade dela ainda, ó.
1: Que vivia na igreja.
0: Era linda essa aí. Essa não era feia, não. Essa era linda.
1: Cantava belos hinos de louvores.
0: Era cantora, meu filho. Fala aí, Pipoca Chapa. Bom dia.
2: Bom dia, meu amigo Zeta Grama. Toca a música Menino da Porteira aí pra nós. Falou, campeão. Vou oferecer pra todo mundo acionizado no programa.
0: Falou! Meu amigo Pipoca, o Chapa. Fala, Isnaldo.
3: Bom dia, Zeca.
0: Bom dia.
3: Toca pra nós aí a moda do Lourenço Dorival, a Morena Sertaneja.
0: É.
3: Quero oferecer pra todos que estão curtindo a clube. A na clube tá bom demais.
0: Falou, Isnaldo, um abraço. Minha amiga Leni, lá de Vila Paulista, né?
4: Bom dia. É a Leni da Vila Monte Sinai.
0: Ah, Monte Sinai.
4: Eu queria pedir uma música pro Amado Batista, se ela ligar outra vez. Eu queria oferecer pro Rombudo, pra Estila, pra Jacira, pro Pajerá, pro Serjão, pro Bico lá no Córrego do Itá e pro Shampoo. E pra todos que estão ouvindo seu programa.
0: Agora 5:22.

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8: 5h40, daqui a pouquinho tem a nossa oração às 6 horas, hein? Para clube tá bom demais. Abraça a galera lá de Vaz Alegre, pessoal de Cachoeirinha, Itaúnas. Pessoal lá da Vila Miniguide também tá ligado aqui na clube, tá na clube, tá bom demais. Pessoal lá do loteamento Colares de Melo também ligado aqui na clube. Pessoal lá do Bambé, alô Bambé, Vila Nossa Senhora da Penha também tá ligado aqui com a gente, tá na clube, tá bom demais.
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0: 5h46, é o gaúcho da fronteira.
1: Ei, vem, vai dar pra cá, vamos aí, grande.
0: Tá todo mundo ligado aqui no programa, hein? No Clube da Manhã. 6 horas tem oração. Meu amigo Vanderlei, bom dia, Zeca Gama. Coloca aí o nome do meu filho na lista dos aniversariantes. E que Deus abençoe sempre a vida dele. E que Deus abençoe e te ilumine sempre no caminho de Deus. Um feliz aniversário pra você, Caio da Silva, Cândido. Parabéns pelo seu dia. Parabéns, Adelaide, também, né? Adelaide hoje completando. É 75, Adelaide.
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0: Hoje é aniversário da Adelaide, gente. Hoje tem a cavalgada aí do São João de Itaperu, né?

0: molecada aí do São João do Itaperu, né? Vai bombar lá hoje, hein? Você vai? Você vai, menino?
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0: Você também vai lá na cavalgada? Vai, vai ou não vai?
2: Não vai, não. Ele não vai, não.
0: Ó, menino, você tá doido.

Ah, vamos lá no São João de Itaperuna hoje, hein? São 5 votos. 6 votos, né? Tá doido. Premiação total de 120 mil reais. Sorteio de 6 votos, né? Prêmio em dinheiro. Mais prêmio em dinheiro, hein? Você tá doido. É hoje.

oferecer especialmente para nossa aniversariante de dia, que é a Adelaide, e dizer para ela que ela é uma pessoa muito especial para todos nós. Ela é muito bacana e nós amamos ela demais. Oferece essa música especialmente para ela, viu? Teixeirinha, parabéns.

0: pra animar, hein? Você tá doido? Alô, meu vereador Elcio Alves. Ô, Elcio, nós vamos estar lá no São João hoje, é?
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0: Fala aí, minha amiga Adelaide.
2: Eu vou.
0: Vai o quê? Você vai aonde, Adelaide?
2: Eu vou.
0: Ó. Adelaide tá engasgando. Fala, Adelaide.
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3: Ai. Ele não vai

0: vai, fala aí, Sirlei.
1: Meu amigo Zeca Gama, aqui é Sirlei de Mantena. Eu quero pedir você, na hora da sua oração aí, das 10 horas, você concluir. Eu e a minha família, Sirlei e sua família, nas suas orações, tá? Que eu não perco os seus programas.
0: Isso aí, Sirlei.

0: João Batista, bom dia.
1: Bom dia, Zé Cagamo, que é João Batista, boa da Estrela, que você passasse pra mim hoje, sonho de caminhoneiro, oferecer pra todos os vaqueiros, pra todos os caminhoneiros, pra todos os pedreiros, pro Pedrinho Fiorotti, pro Tinoé, pro João, pra Maria, pro Jucão, pra esposa dele, pra Preta, pra Dona Eunice, pro Genaí, pra Adelaide, o Cristiano, pra Vilma Biguainho, pra todo mundo que está ouvindo a rádio aí. Pra rasgando a Taioba aí, que eu vou rasgando a Taioba daqui.
0: Falou, meu amigo, um abraço. Fala, Adelaide.
2: Lá no São João.
0: Ah, você vai no São João, né? Você vai no São João, né?
2: 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Ele não vai, não.
3: Vem um tecladista, um cara muito bom.
0: Vamos ver se dá tempo para mais uma música aqui, ó. Chanceler e Montenegro.

Agora 5h59. Foi o Chanceler e Montenegro. Passa lá em casa. Abração pra você que tá ligado, hein?

Agora é o momento da nossa oração. Hoje, Assunção da bem-aventurada Virgem Maria, né? Hoje, dia 16 de agosto, Assunção da bem-aventurada Virgem Maria. Rezemos nesta manhã pela vocação à vida consagrada, religiosos e religiosas, e consagrados e consagradas seculares. O Todo-Poderoso fez grandes coisas em meu favor. Nesse domingo somos convidados a nos aproximar de Deus da vida, que se coloca ao lado dos pobres e marginalizados, escolhendo Maria para ser a mãe do Salvador. Sua assunção nos aponta para Jesus, centro de sua existência e de nossa história. Assunção de Maria desperta em nós o desejo constante de viver as alegrias do céu. Nessa solenidade, rendemos graças pelos religiosos e consagrados seculares, homens e mulheres que disseram sim ao Senhor e se entregaram à vida consagrada. Unamos em oração pelos coroinhas, os cerimoniários que estão em Romaria Diocesana na Catedral em São Mateus. Rezemos pela sua família, por você que está necessitado de receber das mãos do Senhor neste domingo as bênçãos do Senhor. Rezemos pela família da Cirlei, que pede oração. Rezemos por todos os doentes, pela sua família, por você que está acamado, por você que está desempregado, por você que tanto necessita das bênçãos do Senhor nesta manhã. Em nome do Pai, do Filho e do Espírito Santo. Amém. O anjo do Senhor anunciou a Maria, e ela concebeu do Espírito Santo. Ave Maria, cheia de graça, o Senhor é convosco, bendita sois vós entre as mulheres, e bendito é o fruto do vosso ventre, Jesus. Santa Maria, Mãe de Deus, rogai por nós, pecadores, agora e na hora de nossa morte. Amém. Eis aqui a escrava do Senhor. Faça-se em mim segundo a vossa palavra. Ave Maria, cheia de graça, o Senhor é convosco, bendita sois vós entre as mulheres, e bendito é o fruto do vosso ventre, Jesus. Santa Maria, Mãe de Deus, rogai por nós, pecadores, agora e na hora de nossa morte. Amém. E o Verbo se fez carne e habitou entre nós. Ave Maria, cheia de graça, o Senhor é convosco, bendita sois vós entre as mulheres, bendito é o fruto do vosso ventre, Jesus. Santa Maria, Mãe de Deus, rogai por nós, pecadores, agora e na hora de nossa morte. Amém. Rogai por nós, Santa Mãe de Deus, para que sejamos dignos das promessas de Cristo. Derramai, ó Deus, a vossa graça em nossos corações, para que, conhecendo pela mensagem do anjo a encarnação do vosso Filho, cheguemos por sua paixão e cruz a glória da ressurreição. Por Cristo nosso Senhor. Amém. Glória ao Pai, ao Filho e ao Espírito Santo, assim como era no princípio, agora e sempre, por todos os séculos dos séculos. Amém. Vinde, Espírito Santo, enchei os corações dos vossos fiéis e acendei neles o fogo do vosso amor. Enviai o vosso Espírito e tudo será criado, e renovareis a face da terra. Ó Deus, que instruíste os corações dos vossos fiéis com a luz do Espírito Santo, fazei que apreciemos retamente todas as coisas segundo o mesmo Espírito e gozemos sempre de sua consolação. Por Cristo, Senhor nosso. Amém. Salve.
Salve Rainha, Mãe de Misericórdia, vida, doçura, esperança nossa salve. A vós bradamos os degredados filhos de Eva, a vós suspiramos, gemendo e chorando nesse vale de lágrimas. Eia, pois, advogada nossa, esses vossos olhos misericordiosos a nós volvei. E depois desse desterro nos mostrai Jesus, bendito fruto do vosso ventre. Ó clemente, ó piedosa, ó doce sempre Virgem Maria, rogai por nós, Santa Mãe de Deus, para que sejamos dignos das promessas de Cristo. Amém. O Pai Nosso que vamos rezar, rezemos pelo Rodrigo, filho da Lúcia, do restaurante, que está recuperando a sua saúde, em agradecimento a Deus por estar dando ele mais uma chance de viver. Queremos colocar aqui nosso irmão Zezão, Zezão do hospital, que está ali na casa dele, né, recuperando a sua saúde. Todos os enfermos, a família da Yolanda, Yolanda que faleceu essa semana, né? Era ouvinte dos nossos programas. Todas as famílias enlutadas. Pessoas vítimas de acidente no dia de ontem, famílias enlutadas. Pai nosso que estás no céu, santificado seja o vosso nome. Venha a nós o vosso reino, seja feita a vossa vontade, assim na terra como no céu. O pão nosso de cada dia nos dai hoje. Perdoai as nossas ofensas, assim como nós perdoamos a quem nos tem ofendido. E não nos deixeis cair em tentação, mas livrai-nos do mal. Amém. Dignai, Senhor, abençoar essa água que será tomada por esse ouvinte, que será aspergida nesse lar. Abençoe esse ouvinte, abençoe esse lar, seu Deus. Que nunca há de faltar nesse lar a alegria, a paz, a saúde duradoura, Senhor. E o pão de cada dia. Isso tudo nós te pedimos e agradecemos.

alegria, a paz, a saúde duradoura, Senhor, e o pão de cada dia. Isso tudo nós te pedimos e agradecemos por Jesus Cristo, que vive e reina na unidade do Espírito Santo. Amém.

0: Terminando assim o nosso momento de oração aqui com a canção do Roberto Carlos, Nossa Senhora. Lembrando que agora às 7 horas tem missa na matriz, né? Às 7h30, a comunidade Nossa Senhora da Penha, do Corvo da Penha, tem missa com o padre Fabiano. É, e às 8 horas, em Cachoeirinha, o setor recebe o ícone e também a irmã Jailma. Às 8 horas também na comunidade Santa Terezinha de Vila Paulista, presença aí da irmã Jocielma. Às 9h30, comunidade São Sebastião do Itá, tem missa com o padre Valdinei. Às 9h30, comunidade Nossa Senhora da Penha, do Barro Preto, tem batismo, tem missa aí com o padre Fabiano, às 9h30. Às 17 horas, às 17h, né? Comunidade São Roque, lá do Miracema, tem festa, tem batismo, né? Hoje é dia de São Roque.
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0: Com o padre Valdinei, hoje às 17h, lá na comunidade do Miracema. E às 19h, na matriz, tem missa batizada aí com o padre Fabiano. Aqui na nossa comunidade da Rua Mineira, temos culto às 8h da manhã. Vamos aos nossos comerciais, eu volto já, hein?

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agora são 6h24. Tá todo mundo ligado aqui na Clube, hein?

Agora são 6h28, agora às 6h30 tem o momento Gina e Gê, né? A partir de hoje, todos os domingos, às 6h30 tem o momento Gino e Geno aqui na Clube, hein? Já, hein? Não

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0: Tá na clube, tá bom demais. Chegando agora o momento Gino e Geno até às 7, né? É de 7:30 às 7 horas, aliás, de 6:30 às 7 horas, momento Gino e Geno todos os domingos aqui na clube, no Clube da Manhã. Vai começar, hein?
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0: Agora 6h58, 6h59, né? Terminando assim o momento Gino Geno de hoje. Só música boa, hein, menina?
1: Eita sofrência, hein, Zeca Gama? Vai judiando, vai.
0: Pra quem não sabe, a dona dessa voz, né, faleceu essa semana, que é a minha amiga, né, saudosa Yolanda, né? Yolanda dos Salgados, né? Yolanda que sempre participava aqui dos nossos programas. Eu eternizei essa vinheta aqui na voz dela.
1: Eita sofrência, hein, Zeca Gama? Vai judiando, vai.
0: Que Deus dê um bom lugar à Yolanda, né? Um abraço aí a toda a família da Yolanda, que faleceu essa semana. Vai ficar aqui eternizado a vinheta da minha amiga Yolanda, que sempre gostava de ouvir, né? Uns tempos atrás, as sofrências, né?
1: Eita sofrência, hein, Zeca Gama? Vai judiando, vai.
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0: E o momento Gino Gênio volta no próximo domingo às 6h30, hein?

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Mandaram essa música aqui pra minha amiga Adelaide, ó. É aniversário da Adelaide hoje.

Dançando Lúcio. Cheguei carroco. Misericórdia. Tá todo mundo ligado na clube. Tá na clube, tá bom demais. Deixa eu ver aqui. Ah, tá. Deixa eu ver os áudios aqui, os últimos de hoje. Tá. Meu amigo Calango, Luciano Calango. Bom dia, Luciano. Abraço pro Luciano Calango e também pra esposa dele, a Baiana, ligada aqui com a gente. Oi, Joselita Batista, bom dia, Zeca. Quero desejar um feliz aniversário pra Adelaide e muitos anos de vida pra ela, que Deus dê muita saúde

0: Deus abençoe sempre a vida dela. É a Joselita Batista. Maria da Glória, bom dia, Zeca Gama. Bom dia, Maria da Glória. Tudo bem com você, menina? Por aqui o Onício, Onício José da Silva, bom dia.
1: Ô, Zeca Gama, bom dia. Quem tá falando aqui é o Nils. Depois você manda uma música pra mim aí, do Barquinho de Ouro aí, oferecer pra Luciana, minha esposa, e pra Dona Maria lá da Colina, Dona Maria da Cabra, mandar pra ela. E pra todo mundo que estiver ouvindo a Clube FM, Bom Destino, Água Doce, Nova Belém, e aqui na Poaia, pra todo mundo que tá ligado na Clube.
0: Falou, meu amigo, um abraço! Fala aí, meu amigo belga.
2: Não, boa tarde, bom dia.
0: Boa tarde, bom dia, boa noite.
2: Boa tarde, eu sou muito peruã. Dia de quatro, bota. A bota minha eu vou vender, se eu ganhar, tá? Se eu comprar a bota que eu ganhar, lá eu vou vender na hora. Alô, prova a música, minha mãe colocou pra mim, tô ouvindo a clube, bom dia.
0: Misericórdia, hein?

0: Agora 7:17. É o Clube da Manhã, já quase no final aí, pra você que tá ligado aqui, né? Começou às 4, né? Abraço aí a Dona Maria Carmelita. Abraço aí a Dona Maria lá do Miracema. 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
1: Segura que eu quero ver.
0: 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Daqui a pouco tem meu amigo Gilmar Francisco, hein?

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1: Fala, clube, tá bom demais. Agora 7h34. Tá na hora de ir embora, gente. Dá ordem pra igreja. 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
2: Tempo, muita correria. Nosso sorteio a gente tá fazendo aqui na rádio, na Barra, na Clube, né? 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
2: Valeu, Zeca.

0: coisa boa, como é que mexe? Você sabe como é que mexe?
1: Ela tem a senha.
0: 7h41, quase na hora de ir embora, já, gente. Já tá chegando aí o meu amigo Gilmar Francisco, já, hein? 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

0: cabelo, louro, vem em mim, trem. Meu amigo Gilmar Francisco já tá por aqui, hein?
1: Tá todo empolgadinho, rapaz. Querendo cabelo louro. Só aumentar, Zé. É outro. Aê.
0: Opa.
1: Querendo cabelo louro,
0: cabelo, né? Cabelo louro, né?
1: Pode ser cabelo louro, moreno.
0: Qualquer tipo de cabelo, né? Ô, Gilmar, você já achou sua pretendente?
1: Rapaz, ainda não.
0: Não?
1: Ainda não. Mas,
0: rapaz, você escolhe demais
1: também.
0: Eu tô
1: exigente agora. Eu bati muita cabeça, Zé. Então joguei muito tempo fora. Eu quero acertar agora. Pode ser qualquer uma, não.
0: Você e Adelaide fica sozinho porque escolhe muito.
1: Ô, Adelaide, vamos juntar o pano nós dois, vamos?
0: Vocês são indecentes.
1: Ela também tá indecente, Zé?
0: Adelaide, ela quer escolher, né?
1: É.
0: Tem que ter fazenda, tem que ter carro. Nossa, tá doido.
1: Eu também tô do mesmo jeito. Tem que ter fazenda, tem que ter carro.
0: Ô, Gilmar, hoje começa a campanha eleitoral, né?
1: A campanha eleitoral começa. Hoje já pode fazer caminhada, já pode fazer comício, já pode pedir voto explicitamente.
0: Eles podem, nós aqui não.
1: É, se pedir dá problema.
0: É. Ai, ai, ai. Mas
1: no rádio da TV é só dia 28 de agosto.
0: Ô, Gilmar, eu espero que esse ano, a eleição seja mais calma, né? Que as pessoas respeitam o voto do outro, né?
1: A opinião contrária.
0: A opinião. Se o cara quer votar no Cicrano, que ele vota, né? O título é dele, né?
1: Exatamente.
0: Por isso cada um tem seu título, né? Então.
1: O nome já diz tudo, democracia, né?
0: E outra coisa, não colocar a família no meio dessa confusão toda, né? Que tem gente que fica brigando. Tá brigado.

0: Até hoje, véio. Tem gente que não conversa
1: tem
0: com o outro.
1: Tem que não se fala, não parece.
0: Tem colega no trabalho que não conversa porque o outro vota no Cicrano, vota no Beltrano, né?
1: Ó, você fica brigando com seu familiar, depois eles se juntam nos bastidores, come churrasco, toma cerveja, bate papo, e você quebrando cabeça aí, gente.
0: Eles não querem nem saber, né?
1: Querem nem saber. Vota no seu candidato, ponto.
0: Vota quietinho, depois que passa, vai lá festejar,
1: ninguém,
0: né?
1: Ninguém sabe quem eu vou votar. E nem pode saber também.
0: Tem muitas opções esse ano, né? Principalmente para presidente da República.
1: Né? Então, um monte, né?
0: Quem quer votar, vota e fica. Não, né?
1: Até o Massal entrou na parada, né?
0: Oi?
1: Até o Massal tá querendo entrar na parada.
0: Se a lei permitir, né? Parece que.
1: Tá tentando o recurso, né?
0: Então são muitos candidatos e cada um na sua. Deixe o seu amigo votar em quem ele quiser, né? Se você não conseguiu convencer ele, deixa ele quieto, né?
1: O importante é votar com consciência.
0: Nada de briga, né?
1: Não vale a pena, não. Vote o seu candidato e pronto.
0: E o que é que tem pro programa hoje, João?
1: Hoje tem R$100 na caixa premiada. Se você acertar o que tem na caixa premiada, você fatura 100.
0: E qual que é a sugestão?
1: Não, tem dica ainda não. Dica
0: só
1: tem 400 conto, 500.
0: Mas é bom, eu escuto seu programa. Sei que você não escuta o meu?
1: Claro que eu escuto, lógico, você tá enganado.
0: Mas eu escuto seu programa e vejo que muitas pessoas falam coisa que não tem na farmácia, né?
1: Normalmente o que tem na caixa premiada vende na farmácia.
0: Então isso é uma dica, a pessoa sabe.
1: Tem uma dica, o que tem na farmácia.
0: Não adianta o cara falar assim, tem um caixão dentro da caixa que não tem, né? Então, às vezes a pessoa fica jogando a chance dela fora,
1: exatamente,
0: né?
1: Exatamente.
0: Então é o que tem na farmácia, né?
1: Eu, se eu fosse ouvido, o que eu fazia? Eu iria lá na farmácia.
0: Dá uma cubada lá, né?
1: No centro dos manteiga, tá de plantão hoje, até as 22 horas.
0: Dá uma pescoçada
1: olha
0: lá.
1: Dá uma pescoçada lá e olha.
0: Isso aí.
1: É uma dica.
0: Adelaide já mandou alguma coisa pra você.
1: Será
0: aqui,
1: que é pra mim?
0: Eu acho que é.
1: Será que ela tá querendo juntar os panos?
0: Eu acho que ela aceitou, hein?
1: Adelaide, você tem gado aí? Você tem fazenda, não, né?
0: Adelaide, ó.
1: Você tem.
2: Vamos, depende de você.
0: Ela tá te esperando.
2: Vamos, depende de você.
1: Já arrumei uma pretendente. Tá vendo, Rodrigão? Já.
0: Aqui casa rápido.
1: Zé que tá igual o Silvio Santos.
0: Aí, ó, ó.
2: Depende de você.
0: Aí, tá vendo? Não casa porque não quer. Ei, tá bom, Gilmar, eu vou agora rezar um pouco, né?
1: Reza por nós, tá bom?
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0: Muita coisa boa. Tchau, gente, até logo mais. Quem vai estar aqui é meu amigo... É o Rafael Matos com o Amada Show e eu vou pra São João de Itapiruna.
1: Ah, todo mundo foi pra São João de Itapiruna.
0: Ou curtiu uma cavalgada hoje.
1: Por isso que o Elcio pediu pra fazer o horário dele hoje.
0: Eu falei com a Maria assim, Maria, eu quero ir na cavalgada. Ela falou assim, você já comprou seu cavalo? Você já comprou sua égua, seu cavalo?
1: Você vai tentar ganhar a moto lá.
0: Vou atrás da moto, atrás de cavalo.
1: Tá bom,
0: Tô indo embora, gente. Um abraço. Até domingo.

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0: Bom dia. 7:59 aqui no Clube. Bom dia pra você na sua casa, bom dia pra você no seu trabalho. Seja bem-vindo, seja bem-vinda. Tá começando o nosso Domingão Sertanejo nessa manhã maravilhosa, 16 de agosto de 2026. Depois do Zeca Gama arrebentando no seu programa nas madrugadas, na manhã, grande Zeca Gama. A partir de agora tem Gilmar Francisco até 1 da tarde. E hoje eu vou um pouco mais longe com você, tá bom? Que sobrou pra mim fazer pro meu amigo Elson Alves também o Domingão Show, ou seja, no total, vou ficar até as 3 da tarde com você. Vai ter que me aturar. Vai ter que me aturar nesta manhã maravilhosa de domingo. Seja bem-vindo, seja bem-vinda. Tá começando o nosso Domingão Sertanejo, 8 horas em ponto na Clube.
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0: começando o nosso Domingão Sertanejo aqui na Clube, ao vivo para Mantena 93,7, para Barra de São Francisco 103.9, ao vivaço para o mundo pela internet. 8:01 aqui na Clube Domingo, eu sempre começo mais ou menos assim.
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0: Gaste com Deus. Ame pessoas. E o mais importante, ame você. Seja mais você, se valorize, confie no seu taco. Autoconfiança pra cima. Acredite que vai dar tudo certo. 8:02 aqui na Clube, simbora! Alô, meu povo, bom dia, bom dia, bom dia. Como é que tá você? Tudo bem? Como é que foi o sabadão? Como é que foi o sabadaço? Curtiu o show da Ana Castela ou não? Quem curtiu o show da Ana Castela tá dormindo até agora. Duvido que tá acordado. Duvido! Bom, são 8:02 aqui na Clube nesta manhã de domingo, dia 26. Prazeraço, Gilmar Francisco, a partir de agora com o nosso Domingão Sertanejo até a 1:00. 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Bom, estamos apresentados com muito prazer e com muito carinho, Gilmar Francisco, até 1:00 com o Domingão Sertanejo. Manda seu recado e se você acertar o que tem na caixa premiada, você fatura 6 anos. Bom dia, 8:04.

0: 8h24 aqui na Clube, Zé Vaqueiro e Manu Batidão, Baby, Vitinho Imperador, Sem Limites pra Sonhar, Bruno e Denner com Bruno e Marrone, como vai você, Juan e Leandro? Começamos muito bem o nosso Domingão Sertanejo. Vamos juntos até a 1 da tarde nesse domingo, dia 16. 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É só você mandar no 27995247575. 8h27 aqui na Clube. Bom dia!
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0: 8h32 aqui na Clube. Bom dia, bom dia, bom dia, bom dia. Tá valendo R$100 se você acertar o que tem na caixa premiada nesta manhã. Alô, bom dia.
1: Ô, Zeca Gama, bom dia.
0: Essa aqui foi pro Zeca Gama, né? Vamos mudar aqui. É, alô.
2: Fala, Gilmar Francisco. Bom dia.
0: Bom dia.
2: Ótimo domingo pra você, todos, família, todos da clube aí. Aqui é o Fernando Coronel do bairro Colina.

0: Ô Gilmar, deixa eu te falar. Eu queria ver uma moda boa aí do Christian Ralph, é loucura demais. Oferecendo pra minha mãe Maria Silva do bairro Colim, meu padrasto Léo, que tá lá na Garmagã.
1: Tá bom.
0: Pro meu tio Gessito Pecuária da Vaquejada, pra todos do bairro Colim, pra todo o povo do interior. E o que tá na caixa premiada da Rede Farmácia Droga Minas é uma caixa de ibuprofeno. Tá na clube, Gilmar? Tá bom demais,
1: hein? Valeu, Fernando Coronel, bom dia. Não é. Ô, Fausto, falou baixo.
2: Errou!
1: Valeu, Fernando, um abraço, bom domingo. Gláucia, minha amiga Gláucia, bom dia.
3: Bom dia, Gilmar Francisco, ótimo domingo pra você.
1: Pra nós, pra nós.
3: Se você puder passar aí pra mim, Bruno Marrone, Coração de Pedra.
1: Coração de Pedra.
3: Oferecer pra todos os ouvintes, tá na clube, tá bom demais. Tchau, obrigado.
1: Valeu, Gláucia, tá na clube, tá bom demais. Pediu Coração de Pedra com... Quem é que tem Coração de Pedra, gente? Tem muita gente, hein? Ixi, rapaz. 8:33 na clube, já mando pra você, Gláucia. Vou falar com o Gilmar, o Xará. Fala, Xará, bom dia.
4: Bom dia, Gilmar Francisco. Aqui é o seu Xará do Campo Novo que está falando.
1: E aí, Xará?
4: O que tem dentro da caixa premiada da Droga Minas aí pra hoje aí é um aparelho medidor de pressão.
1: Medidor de pressão.
4: Valeu, então, bom dia, um bom trabalho.
1: O Xará falou que é medidor de pressão.
2: Errou!
1: Valeu, Xará. Luiz de Mantena, meu amigo Luiz, o homem da charrete. Fala, Luiz, bom dia.
5: Alô, Gilmar Francisco. Quem fala aqui é o Luiz Charreteira.
1: Como é que você tá?
5: Toca uma música aí pra nós aí do Bruno Marrone.
1: Uhum.
5: Qualquer um que você passar aí.
1: Vou mandar aqui Coração de Pedra.
5: O Globo aí, um 3 de junho, ele, esposa dele. Uhum. Julinho do Lava Jato. E o Saúde também, entendeu?
1: Grande Saúde.
5: Tem o Fizinho também, que gosta de ouvir.
1: É.
5: Entendeu?
1: Aham.
5: Uhum. E todos que estiver te ouvindo aí, de Espírito daí de São Francisco, de Mantena, toca essa música pra nós. Ainda tem charrete ainda, rapaz. Tô tirando as fotos dessas agora. Ainda tem charrete pra vender. Falou, meu amigo. Ó, toca pra nós aí, pra essa música aí.
1: Top, Luiz.
5: Oferecendo pra todo mundo aí. Valeu, meu amigo. E pra você também, que você gosta de música boa também.
1: Claro, claro. Valeu, Luiz. Aquele abraço, Luiz. Obrigado. Vou aproveitar aqui, Luiz, tocar aqui Coração de Pedra, que a Gláucia já pediu com o Bruno Marrone, tá bom? Um abraço pra você, bom domingo. Wesley Salles. Fala, Wesley, bom dia.
6: Bom dia, Gilmar. Bom dia. Aqui é o Wesley, filho da Adelaide. Quero te pedir uma música pra eu oferecer pra ela aí. Hoje é aniversário dela.
1: Ah, é verdade, rapaz.
6: Aí você escolhe uma música boa pra ela aí.
1: Aniversário da Adelaide.
6: E diretamente a ela aí, beleza, meu amigo? Manda um abraço pra Rainha da Tijolada. O aniversário dela é hoje. Você escolhe a música pra ela aí. Melhorzinho que você acha que ela gosta aí. Beleza, um abraço.
1: Valeu, Wesley, aquele abraço. Um abraço pra Rainha da Tijolada que faz aniversário. Cadê os aplausos pra Adelaide? Aniversariante de hoje. Parabéns, Rainha da Tijolada. Muitos anos de vida, muita saúde. Que Deus te abençoe, tá bom? Essa é ouvinte aí, número um, viu? Ouvinte número um. Desde o início da Clube, Adelaide tá com a gente. 8:36, quem mais tá com a gente aqui? Deixa eu ver. Bom dia, Gilmar. Toca Léo Magalhães, Cama Separada. Ofereço pra minha filha Leiliane, do córrego do Brejão, é isso? E para todos os ouvintes, Silvana, do Santo Agostinho. Valeu, Silvana, aquele abraço. Cama Separada com o Léo Magalhães. Meu amigo Edinho tá na estrada, rapaz. Um abraço pra você, Edinho, Edinho do Sorvete. Meu amigo Edinho tá na estrada, tá sempre ouvindo a clube. Ele é cadastro, aliás, o rádio não sai da clube, né, Edinho? Um abraço. Não sei pra onde você tá indo, não. Boa viagem, viu? Deus te abençoe. Um abraço, meu amigo Edinho. Tá na estrada e tá ouvindo a clube. Vá com Deus, meu irmão. Deus te abençoe, tá bom? 8:36 aqui na clube. Quem mais? Russo da Barra do Ariranha. Fala, Russo.
7: Bom dia, Domingão Sertanejo com Gilmar Francisco.
1: Sou eu.
7: Aqui o Russo da Barra do Ariranha. Eu queria ouvir uma música com Altair e Alexandre, Estrada do Amor.
1: Ah.
7: E o que tem na caixa premiada da Droga Mina é um comprimido pra dor do Flex, Gilmar Francisco.
1: O Russo falou que é do Flex.
2: Errou!
1: Valeu, Russo, aquele abraço, bom domingo pra você. Estrada do Amor que ele pediu, né? A Thaíde, né? O pessoal tá caprichando hoje na programação aqui. Pessoal tá caprichando, acordou todo mundo inspirado aqui. Vou falar agora com a Madalena. Cadê você, Madalena? Bom dia.
8: Bom dia, Gilmar.
1: Bom dia.
8: Maria Madalena do bairro Frei César, Mantena.
1: E aí, como é que você tá?
8: Gilmar.
1: Ah.
8: Se você puder, passa pra mim aí a música do Eduardo Costa. Pisei na Bola.
1: Pisei na Bola.
8: Oferecer especialmente para nossa aniversariante do dia, Adelaide. Um abração, fica com Deus.
1: Valeu, valeu, ô Madalena. Um abraço, a Rainha da Tijolada faz aniversário. Será que tem essa música aqui? Ah, tem. Vou mandar pra ela, pra Rainha da Tijolada, que faz aniversário nesse domingo. Parabéns, Adelaide. 8:38 aqui na Clube. Quem mais? Alô, bom dia.
2: Muito obrigado, meu amigão. Depois você roda uma música aí pra mim, do Zezé de Camargo e Luciano.
1: Valeu, meu amigo Luiz, lá de Mantena. É outro Luiz. Grande Luiz, pediu Zezé de Camargo e Luciano. Clodoaldo, cadê você? Ô, Clodoaldo, faz isso não. Faz isso não, Clodoaldo. Já mandou foto aqui de biscoito. Nossa senhora. Deixa eu ver aqui, vamos lá, vamos ouvir aqui.
9: Fala, meu amigo Gilmar Francisco, aquele abraço, bom dia. Como você tá? Tô aqui no Cinto da Flor, rapaz, do Cláudio.
1: Opa!
9: Tô na caixa premiada da Droga Minas. É uma lata de milho.
1: Lata de milho.
9: E troca pra nós aí aquela nova do Eduardo Costa que ele fez agora, mais aquele rapaz. Vou tentar ver o nome dela aqui, te manda. Beleza? Tá na Clube, tá bom demais.
1: Valeu, Clodoaldo. Tá lá no Sítio das Flores, né? Nosso amigo Cláudio. Um abraço pra você, Cláudio. Um abraço, Luciana. Um abraço, meu amigo Clodoaldo. Lugar bonito, hein? E colocou a foto aqui de um café da manhã, com aquele biscoito de polvilho. Ô, meu Deus, já começou a covardia.
10: Ô, Gilmar Francisco, bom dia. Manda uma música pro Clodoaldo. Todo domingo ele manda música pra vocês. E hoje é o aniversário dele.
1: Ah, é? Uai.
10: Faz favor aí.
1: Parabéns, ué.
10: Você manda uma música pra ele.
1: Parabéns. E fala.
10: Não tô fazendo uma homenagem pra ele aqui, nós tô na roça aqui, tá?
1: Aham.
10: O jogo virou.
1: Valeu, valeu. O Clodoaldo, parabéns, Clodoaldo. Parabéns pra você, viu? Parabéns, muitos anos de vida, meu amigo Clodoaldo, que faz aniversário. Tá lá no Sítio das Flores, nosso amigo Cláudio. Parabéns, Clodoaldo. Muitos anos de vida pra você, muita saúde e muita paz, tá bom? Deus te abençoe. 8:39 aqui na Clube. Vamos juntos até uma com o nosso Domingão Sertanejo, dia 16 de agosto de 2026. Como é que tá você? Tudo bem? Vamos juntos até uma da tarde com o nosso Domingão Sertanejo.

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1: Quem pediu essa foi a Gláucia, 9 minutos faltando para as 9 da manhã. Bruno Marrone, Coração de Pedra aqui no nosso Domingão Sertanejo, juntos até 1 da tarde. 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Você não pode perder, tá bom? Você não pode perder. 8 minutos faltando para as 9 da manhã na Clube. Bom dia!
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4: 9:04 aqui na Clube, bom dia. Tá na Clube, tá bom demais, agora 9:05. Alô, bom dia.
5: Meu amigo Jamal Francisco, domingo, hein? Bora.
4: Oi.
5: Sexta-feira eu conheci uma pessoa muito especial que tem a ver com você, vamos ver se você sabe.
4: Ah, é?
5: Mariana.
4: Ah, minha filha.
5: Tô louca pra conhecer Maria Júlia.
4: A Maria Júlia, minha netinha.
5: Isso te diz alguma coisa?
4: Demais, demais.
5: Pessoa maravilhosa. Mariana, linda. Encantadora, extrovertida. Amei conhecer. Toca uma música bem bonita pra nós aí. Um ótimo domingo pra você e uma boa semana pra todos nós.
4: Valeu, Rose. Um abraço pra você. Obrigado, viu, minha querida? 9:05 aqui na Clube. É, mais uma participação. Alô, bom dia.
6: E aí, meu amigo Gilmar, tudo bem? Rapaz, já fui duas vezes lá na loja.
4: Orione, vê com o Adilson Batista aí depois, viu, Orione? Vê depois aí no sorteio da Simonete, tá bom, Orione? É 9:06 aqui na Clube, 9:06. É o nosso Domingão Sertanejo. Alô, bom dia.
7: Ei, Gilmar, bom dia.
4: Bom dia.
7: Gilmar, eu queria pedir uma música do Bruno e Marrone.
4: Uhum.
7: Dormi na praça.
4: Dormi na praça.
7: O Pablo, aniversário dele.
4: Ô, Pablo, parabéns pro Pablo. É, dormi na praça com o Bruno e Marrone. Deixa eu separar aqui. E mais Santinha, minha amiga Santinha do bairro Campo Novo. Fala, Santinha, bom dia.
8: Bom dia, Gilmar. Como é que você tá, menina?
4: Eu tô ótimo.
8: Sou eu, Santinha.
4: E aí, Santinha?
8: Bom dia pra você, bom trabalho pra você.
4: Obrigado.
8: Eu quero uma música com...
4: Qual música? Fala aí.
8: Sandro Lúcio. Carta sobre a mesa, com Sandro Lúcio, cigana.
4: Ué, não entendi. Sandro Lúcio, carta sobre a mesa, cigana? Uai, Santinha, que confusão você fez aí? Carta sobre a mesa é com o Amado Batista, viu? Tá bom? Carta sobre a mesa é com o Amado Batista, eu mando pra você, tá bom, Santinha? Ivanilde do Justinópolis, fala, Ivanilde, bom dia.
9: E aí,
4: como é que
9: você tá?
10: Ei, Gilmar, bom dia.
4: Bom dia.
10: Gilmar, hoje
4: oi.
10: Eu não vou falar o que tem na caixa premiada, porque deixar a oportunidade pra outra pessoa.
4: Tá bom.
10: A caixa premiada da Farmácia Droga Minas, eu sei o que tá lá dentro. Sempre passo por lá e dou uns pescoçados, dou umas olhadas que tem naquela farmácia, tem várias coisas, né?
4: Então, é?
10: E eu.

0: pulado uns pescoçados, umas olhadas que tem naquela farmácia, tem várias coisas, né?
1: É.
0: E eu já ganhei a última caixa premiada, já acertei.
1: Ah, tá.
0: Nem fui lá buscar a grana ainda, mas eu vou essa semana, se Deus permitir.
1: Uai, você não foi buscar a grana, não?
0: E eu quero que você passe aí a música do Gilberto e Gilmar, Paixão.
1: Paixão.
0: Vou oferecer pra apaixonada Adelaide, a rainha da tijolada. Você passa aí pro Gilberto e Gilmar, pra ela, aquela música Paixão. Que tá aniversariando hoje, né? Completando seus 35 anos.
1: É.
0: E também, manda um abraço aí, desejo aniversário também pra Peninha, do churrasquinho, fez aniversário ontem. Infelizmente, aconteceu imprevisto, não pude comparecer o aniversário dela.
1: Uhum.
0: Mas aí você manda uma alusão pra ela aí, fez aniversário ontem. Peninha, do churrasquinho, na Vila Luciele.
1: Tá bom, valeu, valeu. Ô, Ivaninho, tem que buscar sua grana. Você tem que, não pode, pode demorar. Não, pode demorar, complica. Tem que buscar a grana lá, viu? Depois dá problema. Na verdade, quando a pessoa ganha assim, o bom é buscar 3 dias úteis. Ainda mais quando é grana, né? Exemplo, ganhou no domingo, tem que, no máximo até quarta-feira tem que buscar. Mas corre lá segunda-feira, tá bom? Não dá mole não, dá mole não. 9:09 aqui na Clube. Tá valendo R$100 se você acertar o que tem na caixa premiada. Alô?
2: Bom dia, manda alô pra mim, tô te ouvindo. Apesar que eu acordei agora, né? Mas o rádio meu não para, não. O rádio meu é de noite.
1: Ah, que bacana.
2: É que a gente ligada de noite.
1: É, que bom,
2: manda alô pra mim.
1: Uhum.
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1: 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Valeu, Rosa, um abraço, viu? 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Tem que chegar lá amanhã cedo pra poder comprar, tá bom? 9:09 aqui na Clube, alô, bom dia.
3: Caixa premiada pra Dura Minas aí, é um saco de carvão.
1: Saco de carvão, o belga falou que é saco de carvão, será que é?
4: Errou!
1: Valeu, belga, aquele abraço, quem mais tá com a gente aqui, deixa eu ver. Meu amigo Alex lá de Mantena, grande Alex, um abraço, bom dia, bom domingo. Obrigado pelo carinho. Já pegou a picanha lá, Alex? Pegou a picanha e a cerveja? Grande Alex, um abraço. Domingo passado ele faturou a picanha e faturou a cerveja do meu amigo lá da Empório Filadélfia. Da Empório Filadélfia, né? Valeu, Alex. Já deve ter pego lá, né? Ganhou picanha e cerveja, tem que pegar, né? Ai, ai, ai. Não, Ivanil, você não perdeu, mas o ideal sempre, a gente ganhou no domingo, no máximo quarta-feira eu tenho que buscar, mas vai lá, vai amanhã segunda-feira, vai lá amanhã, tá bom? Não, não, não, não, pode deixar não, gente, uai. Deixar, não perdeu não, mas vai, o certo, na verdade, é sempre buscar 3 dias úteis, mas passa amanhã lá, pode passar amanhã lá, se apresentar e ele vai te pagar, tá bom? 9:10 aqui na Clube, Cadê? 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

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É o nosso Domingão Sertanejo até 1 da tarde.

0: 9:23 aqui na Clube Gilberto Gilmar, Paixão, Amado Batista e Leonardo, Cartas Sobre a Mesa, Bruno Marrone e Dormir na Praça, é o nosso Domingão Sertanejo até a 1 da tarde. Alô, bom dia.
1: Bom dia, Gilmar. O que tem na caixa Droga Minas é um relógio.
0: Relógio.
1: Kátia.
0: A Kátia falou que é relógio que tem na caixa premiada.
2: Errou!
0: Valeu, Kátia, aquele abraço. Clemilda, vamos falar com a Clemilda. Alô.
3: Bom dia. O que tá na caixa premiada Droga Minas é uma lata de leite
4: Ninho.
0: Lata de leite Ninho, a Clemilda falou que é leite Ninho.
2: Errou!
0: Valeu, Clemildo, um abraço. Meu amigo Alex, fala, Alex. Cadê o Alex?
5: Aô, meu amigo, Gilmar Francisco, bom dia.
0: Bom dia.
5: Aqui é o Alex Serraleiro.
0: E aí, Alex?
5: Manda um alô aí pra nós, aqui no Bar do Tatuzinho. Um
0: abraço.
5: O Zé Carlos, pro Tatu, pro Taíde. E aqui, o que tá na caixa premiada aí da Droga Minas é um paracetamol.
0: Paracetamol.
5: Tamo junto.
0: Valeu, Alex. Falou paracetamol. Será que acertou?
2: Errou!
0: Não é paracetamol. Ele que ganhou domingo passado a picanha e a cerveja, rapaz. Se deu bem. Alô, meu amigo Wesley, da Empório Filadélfia. 9:24 na Clube. Alô, bom dia.
6: Bom dia, Gilmar.
0: Bom dia.
6: Gilmar.
0: Oi, Ronildo.
6: Tem na rede da Palmeira Droga Minas uma caixa de leite Ninho, uma lata. Ô Gilmar, se der, não sei se você toca assistir de música, se tocar, você tá fazendo favor, Roberto Carlos, festa na fazenda, ofereço pra todos os ouvintes, tá na Clube, tá bom demais, Gilmar.
0: Valeu, Ronildo, um abraço, já falaram aqui leite Ninho, portanto.
2: Errou!
0: Você errou. Ô Ronildo, a gente é só sertanejo, aqui o programa é Domingão Sertanejo, tá bom? Roberto Carlos não é sertanejo, então a gente toca só. Apesar que essa música do Roberto Carlos aí tem uma pegada assim meio sertaneja, né? Vou ver se eu vou pedir a produção se me autoriza a tocar aqui, tá bom, Ronil? Se a produção autorizar, eu vou tocar o Roberto Carlos aqui, tá bom? 9:26 aqui na Clube. Quem mais? Quem mais tá com a gente? Bom domingo. Alô, bom dia.
7: Ô, meu amigo, bom dia. O que tem na caixa de Droga Minas aí é maionese. Aqui,
0: maionese.
7: Toca pra nós aí, Chuva de Mulher. Eu ofereço pra todos os ouvintes aí.
0: Chuva de Mulher, maionese. Tem que falar o nome, gente. Tem que falar, quando participar, fala o nome, tá bom? Fala o nome, se identifica. E aí fala o que tem na caixa premiada, se acertar, fatura R$100. Falou que é maionese.
2: Errou!
0: E não é. Nosso amigo Nivaldo, né? Lá do Clube Vale do Sol. Tem que falar o nome, viu, Nivaldo? Fala o nome, hein? Abraço pra você. 9:26 aqui na Clube, Chuva de Mulher. Deixa eu parar aqui. Ai, ai, ia fazer uma piada, mas Gilmar, deixa pra lá. Deixa pra... Se aquiete. Chuva de Mulher. Bom, 9:26 aqui na Clube. Quem mais? Quem mais? Quem mais? Quem mais? Alô, bom dia.
8: Bom dia, Gilmar Batista. Aqui é a Leni da Vila Monte Sinais. E tem na caixa premiada é uma caixa de sabonete.
0: Sabonete.
8: Aqui, eu pedi uma música, o Bar da Esquina com Nando Moreno.
0: Bar da Esquina.
8: Eu pedi pra Gerar, na Sapucaia. Ofereço pro Shampoo, pra Márcia, pra Amanda, Matheus, pra Escila, Jacira. Uhum. Eu ofereço pra Delade, né, que tá completando mais um ano de vida hoje.
0: Verdade, verdade.
8: E pro Bico, lá no Cobre do Itar.
0: Uhum.
8: Seu programa aqui na Vermelha tem grande audiência.
0: Obrigado,
8: eu
0: viu?
8: Pego seu programa todos os domingos, eu tô ligadinho.
0: Tá? Obrigado.
8: Programa, tá?
0: Valeu, meu querido.
8: Bom dia.
0: Obrigado, um abraço pra você, bom dia. Obrigado pela participação. 9:27. Quem tá ligado comigo também, meu amigo Teones, alô Teones, aquele abraço. Meu amigo Rafinha também, grande Rafinha. Ô, Rafinha, um abraço pra você, bom dia, bom domingo.

abraço. É, meu amigo Rafinha, também grande Rafinha. Ô, Rafinha, um abraço pra você, bom dia, bom domingo. Meu amigo Rafinha fala assim: bom dia, Gilmar. Toca Zezé de Camargo e Luciano, você vai ver. Toca essa pedrada do Mirosmar. Manda um abraço pro Marcinho do Bar e pro senhor Laí, meu velhinho chonado. Valeu, Rafinha. Um abraço, meu amigo Marcinho, Márcio do Bar também. E o senhor Laí. Valeu, Rafinha. Aquele abraço, viu? 9:28 aqui na Clube. Isso aqui é uma pedrada. O Mirosmar capricha nessa aqui. Ah, capricha em todas, né? Mirosmar é fera demais. Fera demais. São 9:28 aqui na Clube. Bom dia.

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0: 9h38 aqui na Clube, meu amigo Nivaldo, no Clube Vale do Sol, pediu essa aqui. Trio Parada Dura, Chuva de Mulher. Essa chuva aí é boa, hein? 9h38 aqui na Clube. Bom, quem tá ligado com a gente, o meu amigo Taíde tá lá no bar do Tatuzinho também, o irmão Ovi também tá lá, né? Eubi, grande irmão Eubi também tá lá, marcando presença. E o Alex falou que o Taíde tá querendo mandar música pro Lambari Chapoca. Que história é essa, ô Alex? Que história é essa? Fala comigo aí.
1: Oi, Gilmar. Alex, é Alê de novo.
0: E aí?
1: O Taíde pediu pra você mandar um abraço pra todo mundo aqui. Né? Mandar um alô aí pra nós, pra minha família também, né? Graças a Deus tá todo mundo bem. E mandar uma música pro nosso amigão Lambari Chapoca, Milionário José Rico.
0: Lambari Chapoca, o Saulo Rodrigues, o Chapoca. Valeu, Alex, valeu, Taíde, um abraço pra vocês aí. O Saulo é fanzaço do Milionário. O Saulo é fanzaço. Coloca o anel, coloca cordão de ouro, ou fica todo no estilo assim, estilo Milionário José Rico. Você tá doido. 9h39 aqui na Clube, essa música é linda demais. Nenhuma Esperança, Milionário José Rico aqui na Clube. Bom dia!

0: 9h46, aqui na Clube Nando Moreno, Bar da Esquina, Milionário José Rico, Nenhuma Esperança. É o nosso Domingão Sertanejo. 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É o nosso Domingão Sertanejo. Meu amigo Teone já chegou lá no Tatuzinho, né? Tá certo. Agora já fez a... completou a turma aí. 9h47, alô, bom dia.
1: Bom dia, Gilmar Francisco. Pediu uma música do Genigeno, o Machado Cortou. Ofereci pra todos que tiver ligadinho na da Clube.
0: Valeu, obrigado pela participação. O Machado cortou. Genigeno. Esse é o nome da música, gente? Será que é? Tô achando que

0: Esse é o nome da música, gente? Será que é? Tô achando que não. 9:47 aqui na clube. É o Baixão Chorou, não, o nome da música? Daqui a pouquinho eu vou ver aqui. Alô, bom dia.
1: Bom dia, Ju. Aqui, deixa eu te falar. O que tem na caixa premiada aí é Ivani Alves Ferreira. É o macarrão pra fazer lasanha.
0: Macarrão pra fazer lasanha. Será que é? Será que é?
2: Errou!
0: Ô, Ivani, não é, não é. Quem mais tá com a gente aqui? Deixa eu ver. Fala, Milton, bom dia.
3: Dilma, faz favor, toca uma música pra mim com o Lourenço Lugubal, Como Eu Chorei. Essa música fez pra todos os ouvintes, pra quem gostar da música, fez pra Cristiano Alto Renovo. Bom dia e um excelente domingo.
0: Lourenço Lugubal. É, o pessoal tá caprichando hoje, hein? Pessoal tá caprichando. Valeu, Milton, abraço. Atleticano sofredor. Mara da Verdura, Lucimara Martins. Fala, Lucimara.
4: Bom dia, meu amigo Gilmar Francisco. Tudo bem com você, Gilmar?
0: Eu tô ótimo.
4: Graças a Deus, tudo bem comigo.
0: Que bacana.
4: Mandar um alô para todos que estão ligados aí na clube, né?
0: É muita
4: que
0: gente.
4: São muitos.
0: Verdade.
4: Ô, Gilmar, na caixa premiada aí da farmácia Droga Minas, o que tem aí é um pó de café.
0: Pó de café.
4: Na clube, tá bom demais.
0: Lucimara Martins falou que é pó de café que tem na caixa premiada.
2: Errou!
0: Não é. Agora vamos com os filhotes dela. Vamos lá.
5: Bom dia, Gilmar Francisco. É o Isaac Sebastião. E o que tem na caixa premiada é um chinelo.
0: O Isaac falou que é chinelo. Será que é?
2: Errou!
0: Agora vamos falar com a Esther.
6: Bom dia, Gilmar Francisco. É Esther Maraís Martins. Que tem na caixa premiada é um ventilador.
0: Ah, falou ventilador, Esther? A Esther falou que é ventilador.
2: Errou!
0: Também não é. Valeu, um abraço pro Esté, pro Isaac, pra Lucimara Martins. Muito obrigado pelo carinho. 11 minutos faltando pras 10. Cadê? Deixa eu ver. Tem mais aqui. Quem é esse aqui? Alô? É. Alô?
7: Ô, Gilmar, como é que tá?
0: Oi, Elbi.
7: Aí,
0: irmão Elbi ali.
7: Deus te abençoe aí.
0: E aí?
7: Eu tava aqui, né? Pertinho aqui, entendeu?
8: O Taíde
7: quer mandar um abraço pra você.
0: Uhum.
7: Falando aqui, o irmão Elbi.
0: Ô, irmão Elbi.
7: Manda um abraço pra nós aí.
8: É, tá com a galera aqui, tá? É. Carlos.
7: Fala do mundo.
8: Alex.
7: Joga uma música do Trio Parada Dura aí.
0: Valeu, irmão Elbi. Aquele abraço pra você. Tá bom, Trio Parada Dura. Já eu mando pra vocês. O pessoal tá lá, já tá. Já tá molhando a palavra. Ô, inveja de vocês, hein? Ô, inveja. O negão trabalhando, né, gente? 9:50 aqui na clube. Alguém tem que trabalhar nessa bagaça, né? Alguém tem que trabalhar nessa bagaça. Ficar milionário já era também, esquece, viu? 9:51 aqui na clube. É o nosso Domingão Sertanejo. Quem mais tá participando com a gente aqui? Deixa eu ver. Cadê? Já falei com o irmão Elbi. Alô, bom dia.
9: Bom dia, Gilmar. O que tem na caixa da farmácia Droga Minas é o lenço umedecido.
0: Lenço umedecido.
9: Quero pedir uma música.

0: demais. Tchau, obrigada.
1: Valeu, Joselina Batista, um abraço, meu parabéns pra Adelaide, que faz aniversário nesse domingo. É, quem mais tá com a gente? Alô, bom dia.
2: Bom dia, Gilmar Francisco, tudo bem?
1: Tudo jóia.
2: Quero ouvir uma música com Delemo Silva, tá vendo? Cavalinho Sight, ofereço meus primos lá em Três Barras, minha prima, meus amigos lá, minhas amigas. Ofereço para todos os ouvintes, para você, fica com Deus e um abração e um ótimo domingo abençoado para você.
1: Tá bom, que mais, que mais?
2: O que tem dentro da caixa da Gramina? É um extrato de tomate.
1: Extrato de tomate, será que é, Maria? Errou! Também não é, não é. Vamos com a Marta agora do Córrego do Ouro. Fala, Marta.
3: Bom dia, Gilmar Francisco. Tudo bem, Gilmar? Gilmar?
1: Oi.
3: Roda uma música aí pra nós, gente, sua escolha. Com Nando Moreno. Fez pra todos os ouvintes da Cruz, pra você. Pra Cruz tá bom demais. Falou, Gilmar Francisco.
1: Valeu, Marta. Um abraço. A Marta do Córrego do Ouro tá ligadaça com a gente. É, muito obrigado pela companhia. Nivaldo mandou pra mim aqui a foto do cardápio de hoje, hein? Ô, Nivaldo, tá bonito aí, hein? Nossa senhora, acho que vou passar aí. Tá no capricho hoje, hein? Grande, Nivaldo. 9h52 aqui na Clube, 9h52. É, Maria Camporez, bom dia.
4: Bom dia, Gilmar. É, a música é do Gini Gêmeo que o rapaz pediu, é O Cavaco Voou.
1: Ah, O Cavaco Voou. Ele falou Cavaco cortou. Cavaco voou. Cavaco voou. Do Gini Gêmeo, isso aí, Cavaco voou, tá certo isso mesmo. Cavaco voou. 9h53, obrigado, Maria Camporez. Muito obrigado, viu? Obrigado, acertou aí. Que mais? Que mais? Que mais? Que mais? Bom, daqui a pouquinho a gente continua com mais participações. Se você acertar o que tem na caixa premiada, você fatura R$100. 7 minutos faltando para as 10 aqui na Clube.
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3: 10:03 aqui na Clube. Bom dia, bom dia, bom dia, bom dia, bom dia. Vamos agora falar com o homem que dá dinheiro todo domingo aqui no nosso programa. 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Tá na Clube, tá bom demais. 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Não sei se tá voltando ou tá indo, né? Você tá voltando ou tá indo? Vamos ouvir o Osnaldo aqui, vamos lá. Fala, Osnaldo, bom dia.
4: Muito bom dia a todos os ouvintes. Tô na estrada aqui, Gilmar, mas não poderia deixar de mandar um áudio aí pra desejar um excelente e abençoado domingo a todos. Que seja um domingo de muita paz, de muitas felicidades. Que seja um domingo de recarregar as energias pra começar bem a semana, né, Gilmar? Uma semana produtiva e abençoada para todos. Um excelente e abençoado domingo. Fiquem todos com Deus. Forte abraço.
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0: 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Eu vou aproveitar e fazer uma enquete aqui. O que você achou da atitude do Osnald? Dessa chance, treinar essa juventude de 16 até os 20 anos. O que você achou dessa atitude? Manda seu áudio aqui pro nosso programa, no nosso Domingão Sertanejo. Vamos juntos até 1 da tarde e aproveita. Você vai mandar o que você achou da atitude do Osnald, de abrir esse espaço, dar esse treinamento para essa juventude de 16 até os 20 anos. O que você achou dessa atitude dele, e aproveita e tenta acertar o que tem na caixa premiada. Se você acertar, você fatura 100zão hoje, tá bom? Boa sorte pra você. 10h08 aqui na Clube, é o nosso Domingão Sertanejo, a maior audiência da nossa região. Barra de São Francisco, Mantena, toda a nossa região tá ligadaça aqui na Clube. Bom dia, trio Parada Dura com Marília Mendonça.
1: Conta pra

0: 10:18 aqui na Clube Guilherme Silva, Nando Moreno, meu cavalo sabe, Leandro e Leonardo, parabéns pra você, foi pra Adelaide que faz aniversário, a rainha da tijolada, trio Parada Dura com Marília Mendonça, aceita aqui dois menos, foi pro meu irmão Wilby, 10:18 aqui na Clube, é o nosso Domingão Sertanejo. 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Quem é que tá comigo nessa manhã? Deixa eu ver aqui. Alô, bom dia.
1: Bom dia, Gilmar. Ei, Gilmar, aqui é Genilson de Lagoa do Alegre. Município de Casa Nova, Bahia. Passa aí a música aí de Pablo Tomara.
0: Pablo Tomara. Pediu Pablo Tomara. Valeu, Genilson, aquele abraço. Genilson Teles. Pediu Tomara com Pablo do Arrocha. 10:22 aqui na Clube, no nosso Domingão Sertanejo. Deixa eu ver quem mais tá com a gente. Aliás, é muita gente. Alô, bom dia.
2: Bom dia, Gilmar Francisco. Como está você? Tá tudo bem?
0: Tudo bem.
2: Maria.
0: Ô, Maria.
2: Ô, Gilmar, passe um amor bem bonito aí pra mim, o bom de forró. Parece todos vocês da rádio, parece por você, a família, todos meus amigos. Fica com Deus, abração pra você, bom domingo pra você, tchau, obrigado.
0: Valeu, minha querida, um abraço pra você, Maria, obrigado. Mais uma participação aqui na Clube. Alô, bom dia.
3: Alô, Gilmar Francisco, aqui é Teodoro de Mantena.
0: Ô, Teodoro.
3: Tem na caixa premiada, Droga Minas ali. Eu acho que é um chiclete.
0: Chiclete. O Teodoro falou que é chiclete. Errou! Valeu, Teodoro. Um abraço. Bom domingo. Alô, bom dia.
4: Alô, Gilmar. Eu sou o Mega BRD. Eu tenho uma caixa premiada, farmácia do domínio. É uma panela.
0: Panela. Falou panela, será que é? Errou! Tem mais uma participação aqui.
5: Alô, Gilmar. Eu sou a Maria Helena, neto da Adelie. Joguinho. O que tem na caixa premiada é uma TV.
0: A TV. Maria Helena falou que é a TV. Será que é a TV? Errou! Vende de tudo lá, né? Vende de tudo na farmácia. Quem mais tá com a gente aqui? Alô, bom dia.
6: Bom dia, Gilmar Francisco. O que tem na caixa é um barbeador elétrico.
0: Barbeador elétrico.
6: Toca aí, Boate Azul.
0: É.
6: Joaquim Manuel.
0: Nossa senhora, aí é pra tocar, hein? Boate Azul, tem várias, com várias pessoas aqui. Eu vou tocar com Boate Azul, sensacional. Boate Azul é um clássico, né? Clássico da música sertaneja. Quem mais tá com a gente aqui? Alô, bom dia.
7: Gilmar Francisco, bom dia.
0: Bom dia.
7: O que tem aí nessa caixa premiada da Droga Minas é filtro para café. Sandeusa Cardoso.
0: Ah, é? Será que é? Será?
8: Errou!
0: Faustão falou que não é. Faustão falou que não é. Maria José de Água Doce. Fala, Maria José.
9: Bom dia, eu sou Maria José daqui de Água Doce.
0: E aí?
9: Tem na caixa premiada Droga Minas é um chapéu.
0: Chapéu, chapéu. Será que é chapéu?
8: Errou!
0: Também não é, valeu, Maria José. Valdir Salino, fala, Valdir.
10: Oi, Gilmar, bom dia.
0: Bom dia.
10: Bom domingo pra você, um bom trabalho.
0: Valeu, obrigado.
10: Aqui, que tem na caixa premiada.
0: O que que é?
10: É um palito daquele que tem uma bucha de algodão na ponta.
0: Cotonete.
10: Só suja nos ouvidos. É o Valdir, o bonitão aqui da Vila Luciene.
0: É o bonitão da Vila Luciene, é cotonete. Será que é cotonete?
8: Errou!
0: Valeu, bonitão, aquele abraço, viu, bonitão da Vila Luciene. 10 horas e 25 minutos aqui na Clube. É o nosso, nossa senhora. Se fosse sexta-feira, ai, ai, ai, ai, ai. Mas é domingão, tem que devagar, tem que devagar. 10 e 25 na Clube.

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0: 10h37 aqui na Clube. Leonardo, tranque a porta e me beija. O nosso Domingão Sertanejo até 1 da tarde. Alô, alô, bom dia.
1: Oi, irmã Francis, bom dia.
0: Bom dia.
1: É a Maria do Fórum Miracema.
0: Ô, Maria.
1: Aqui. Tô vendo seu programa aqui. Eu já pedi uma música pra Adelaide, né? É, fazendo aniversário hoje. E Deus abençoa muitos anos de vida dela, né? Ela é uma pessoa muito, como diz, legal. Trata todo mundo bem, né? Então, essa data de aniversário se repete muitas e muitas vezes. Eu quero pedir uma música pra ela, aquela música da Mãe Amorosa, do Sérgio Rei, tá bom? Fique com Deus, um abraço pra você. Obrigadão, tá?
0: Valeu, Maria, um abraço pra você, obrigado pela companhia. 10h38 aqui na Clube. É o nosso Domingão Sertanejo. Maria Caporê escreveu assim, o pessoal tá com paixão mesmo, hein? Verdade. O povo tá bem apaixonado hoje, Maria Caporê. 10h38, quem mais? Deixa eu ver aqui. Alô, bom dia.
2: Bom dia, irmã Francisca, aqui é Aparecida de Mantena. Queria ouvir uma música com Zezé de Camargo e Luciano, Irmão da Lua, Amigo das Estrelas. Gostaria de oferecer para você e para todos que estão me ouvindo e que tem na caixa da Drogamina premiada aí, é um batom.
0: Batom?
2: Legal, passando o lábio.
0: Ela falou que é batom, será que é batom? Será que é?
3: Errou!
0: Valeu, Aparecida, aquele abraço. Quem mais está com a gente? Bom dia, Gilmar, manda um abraço para os ouvintes de Água Doce, Vila Esperança. Senhor Antônio, senhora Aparecida, valeu. Abraço, senhor Antônio, abraço pra dona Aparecida também, tá ligadaça aqui na Clube. Em Água Doce do Norte, Vila Esperança, né? Vila Esperança. 10h39, quem mais? Deixa eu ver aqui, alô.
4: Fala, Gilmar. Rapaz, a atitude do Osnaldo foi muito bonita, né, rapaz? Quando os jovens hoje em dia, não só jovens, né? As pessoas que precisam de oportunidade.
0: Verdade, verdade.
4: E a atitude do Osnaldo foi muito bonita, assim. E por mais empresários assim, né? Que dê oportunidade pra rapaziada nova que tá chegando agora. Esses jovens novos que tá chegando, né?
0: Uhum.
4: Que é um grande futuro promissor, né? Entrar no ramo da medicina. Isso é muito bom, cara. Parabéns ao Osnaldo e todo o grupo do Rede Farmácia Droga Minas.
0: Valeu, Fernando Coronel, valeu, um abraço pra você. Agora vamos falar com a Liquinha. Cadê você, Liquinha? Bom dia.
5: Bom dia, Gilmar. Aqui, eu gostei muito da atitude do Osnaldo. É poucas pessoas que têm essa coragem, né?
0: Boa,
5: é
0: verdade.
5: Então, quer dizer, se ele teve a oportunidade, hoje ele tá dando pra outras pessoas.
0: É.
5: E é muito boa, tá? É muito válida. Essa daí não é nota 10, isso é nota 1000.
0: Luxo,
5: passa uma
0: luxo.
5: Música boa pra mim aí. O que tem na caixa premiada da farmácia Droga Mina hoje é um fone de ouvido.
0: Fone de ouvido, será que é?
3: Errou!
0: Valeu, Liquinha, aquele abraço. Quem mais tá com a gente aqui? Meu amigo Rafinha já mandou um vídeo aqui. Ô, Rafinha, faz isso não. Faz covardinha com o negão, não. Valeu, Rafinha, aquele abraço. Quem mais? Alô?
6: Bom dia, pessoal da Clube, bom dia, pessoal ouvinte, bom dia, Gilmar aí, bom dia pra todo mundo aí, da Clube aí, gostei demais, muito bom, e tem uma caixa premiada aí das galinhas, Caixa premiada na Galinas.
0: Que é?
6: Eu acho. Você tá esquelo. É esquelo?
0: Esquelo?
6: Pra nós ir. Bom dia, São Ramon do Landinha, Ramon Zapela Rosa aqui, tá bom?
0: Tá bom, Ramon?
6: Alô, bom dia pra vocês aí.
0: O Ramon falou que é esquelo. Será que é, Ramon? Será que é esquelo?
3: Errou!
0: Valeu, Ramon, um abraço. Mais uma participação, alô.
7: Bom dia, Gilmar Francisco, aqui é Valdeci José Rosa, do assentamento Roda d'Água, em Vargem Grande do Itaúnas. Aqui o que tem na caixa premiada aí é uma escova de dente.
0: Escova de dente? Uma
7: escova dental.
0: Uhum.
7: Tá na Clube, tá bom demais.
0: Valeu, Valdeci, será que é escova de dente?
3: Errou!
0: Também não é. Elias Cerqueira, fala, Elias.
8: Bom dia, Gilmar Francisco, Elias Cerqueira, eu sou um tapirão, gostaria de ouvir uma música com Chicote de Luxo aí, a sua escolha, hein? Manda pra todo mundo que sorrindo, tá Peruno, Tatu. Aonde é o Clube do Canção aí, valeu. Tá na Clube, tá bom demais.
0: Valeu, um abraço pra você, obrigado pela participação. Mais uma Custódia de Mantena. Fala, Custódia.
3: Bom dia, meu amigo Gilmar Francisco, tudo bem?
0: Tô ótimo.
3: Nossa, eu achei a atitude do Osnaldo é maravilhosa.
0: Bacana, né?
3: Essas pessoas mais jovens, né, estão precisando de oportunidades, né?
0: É verdade.
3: Quando aparece alguém com essa atitude, é maravilhoso, né?
0: Top, Gil, top.
3: Aqui, passa pra mim aí qualquer uma música do Vitor do Iléo. Aí eu ofereço para todos os seus ouvintes, para Adelaide da Tijolada lá, né? Pelo aniversário hoje. E o que tem na caixa premiada, eu acho que é um vidro de ketchup.
0: Ketchup?
3: Tá na clube, tá bom demais. Um ótimo domingo.
0: Valeu, tá Custódia. Bom? Valeu, Custódia. Aquele abraço. Será que ela acertou?
9: Errou!
0: Também não é. Também não é. É. 10h43, mais uma participação aqui, vamos lá. Alô, bom dia.
10: Bom dia, Gilmar Francisco, aqui é a Vânia. Toca a música aí pra mim, do Amado Batista, Não Se Afaste de Mim. Obrigada.
0: Valeu, Não Se Afaste de Mim, Amado Batista. Não Se Afaste de Mim. Achei, achei. Essa é de 1994, Nossa Senhora. E mais, alô, bom dia.
11: Francisco ganhou de novo. Mas Francisco, que tem nessa caixa premiada da farmácia Drogramina aí?
0: Ah.
11: É um carregador de celular.
0: Carregador de celular.
11: Hoje, Mar Francisco, tá na clube, tá bom demais.
0: Valeu, Marta.
9: Errou!
0: Não é carregador. Olindo, cadê o Olindo? Fala, Olindo, bom dia.
12: Bom dia, Gilmar Francisco. O que tá na caixa premiada da Drogaminas é corante. Falou,
0: corante.
12: Bom serviço pra você.
0: Olindo falou que é corante.
9: Errou!
0: Mais uma participação, vamos lá, alô.
13: Uma Batista, é a Leni de novo, da Vila Monte Sinais. É, nossa, o seu programa é bom demais. Você atende a gente na hora certa, eu pedi a música, você rodou na hora certa. Então, o meu esposo, ele falou assim, ele gostou muito do seu programa.
0: É.
13: Ele falou assim, o que tem na caixa premiada é uma nota de R$100. Tem. O apelido dele é shampoo, não tem?
0: Shampoo?
13: Mas, e seu programa, deu mesmo, seu programa é mil.
0: Valeu, obrigado, minha querida. Falou que a nota é de R$100.
9: Errou!
0: R$100 é que o Osnaldo tá doido pra dar pro ouvinte. Será que o pessoal vai acertar? Só eu e ele que sabemos. Tá guardado em 7 chaves no cofre da Drogaminas, tá guardado lá. Quem ganhar, quem acertar o que tem na caixa premiada, fatura 100zão. Já dá pra começar bem a semana, né? Já dá pra começar bem a semana com 100zão no bolso. É, quem mais? Bom dia, Gilmar. Ontem foi o aniversário da minha amiga Pinha. Desejo pra ela felicidades. Uma mulher maravilhosa, incrível, guerreira. Quem é que mandou a música, gente? Não falou o nome aqui, gente. Ah, Adriana Ângela. Adriana mandando pra Peinha, que fez aniversário ontem. Alô, bom dia.
14: Bom dia, irmão. Minha carta da camisa é um coador.
0: Coador. Vanderlei falou que é coador que tem na caixa premiada da Droga Minas.
9: Errou!
0: Também não é. Mais uma participação aqui, vamos lá. Alô,
15: bom dia, meu amigo Gilmar. É a Elza Alves de Souza Ferreira, aqui do Códice dos Laranjeiras.
0: E aí,
15: Elza? Pra gente que tem um grande dia.
0: Uhum.
15: O que tem na caixinha premiada da farmácia Droga Minas é uma agenda.
0: Agenda?
15: Pra você, fique com Deus.
0: Será que é agenda? Será que é?
9: Errou!
0: O Faustão falou que não é. 10h46 aqui na clube. É o nosso Domingão Sertanejo. Mirosmar. Canta aí, Mirosmar. Esse Mirosmar arrebenta, hein? Esse Mirosmar arrebenta. 10h46.

Victor e Léo, aqui na Clube, quem pediu foi a nossa amiga Custódia de Mantena, 60 dias apaixonado, Fazenda de São Francisco e muito mais, Chicote de Luxo, Morena Bonitona e Zezé de Camargo, Mirosmar, irmão da Lua, amigo das estrelas. Como canta esse Mirosmar, né? O cara é diferenciado. Cara é diferenciado. 10h59 aqui na Clube, no nosso Domingão Sertanejo. 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Certo.

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0: Alisson Ferinha aqui na Clube, 11:07. Bom domingo pra você, o nosso Domingão Sertanejo, até 1 da tarde. Alô, bom dia.
1: Bom dia, Gilberto. Eu, Elinho, quero desejar um bom dia pra você aqui no domingo especial. Quero que você passe uma música bem bonita pra minha esposa. E quero felicitar também pra nossa amiga.

0: contigo para fazer aqui um domingo especial. Quero que você passe uma luz bem bonita para minha esposa. E quero oferecer também para nossa amiga Adelaide. Quero que você passe aquela Daniel Samuel, você é especial. Eu ofereço para todo o ouvinte, tá na curva de mar. Ah, e para Cacá também, tá? Vocês, é nota mil.
1: Valeu, Eli. 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Quem mais tá com a gente aqui? 11:08. Elias. Cadê o Elias? Elias. Bom dia, Elias. Cadê?
2: Gilmar, bom dia.
1: Bom dia.
2: Gilmar, eu falei pro Adilson falar sobre esse óculos aí.
1: Ah.
2: Que eu achei. Aí ele não falou, mas não deu tempo pra ele.
1: Aham.
2: Deixa eu te falar. É, a pessoa apanhou o café no Córrego do Escondido pro Broa, dos Carvalho.
1: Aham.
2: Aí perdeu esse óculos. E eu tô lá recuperando um café no chão lá. Aí achei esse óculos lá. É pessoa que põe o café lá no escondido. Essa, lá? Fala, que sabe, essa pessoa deve ter perdido. Esse óculos é caro. Mandar fazer um óculos desse não fica barato.
1: Verdade, verdade.
2: Aí quem, se alguém perdeu esse óculos, quiser recuperar ele, tá aqui em casa, na casa do Elias. No bairro Bela Vista.
1: Bairro Bela Vista.
2: Procurar aqui em casa, tá guardado aqui. Tá beleza?
1: Valeu, Elias, obrigado.
2: E o que tem na caixa premiada do Agamina, meu filho, é uma vassoura.
1: Vassoura, será que é, Elias?
3: Errou!
1: Valeu, Elias, aquele abraço. Gente, quem pegou café, tava na panha do café no Córrego do Escondido e perdeu um óculos de grau, tá bom? É só procurar o Elias no bairro Bela Vista, tá bom? Obrigado, Elias. É, esse óculos aí pra fazer novo, armação e lente tudo, fica barato não. 11:10 aqui na Clube. É, quem mais? Alô, bom dia.
4: Bom dia, Gilmar Francisca, Marina de Souza, Bruxelles. O que tem na caixa premiada farmácia do Gramina Z é sabonete.
1: Sabonete, será que é sabonete?
3: Errou!
1: Valeu, Marinete, não é sabonete. É, mais uma participação, alô.
5: Bom dia, meu amigo, tudo bem com vocês?
1: Tudo jóia.
5: O que tem aí na caixa premiada é um copo de requeijão.
1: Requeijão.
5: Tenha um ótimo domingo pra vocês.
1: Ó, requeijão com pãozinho de sal cai bem. Nossa senhora. 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Vende tudo, né? Vende de tudo, você tá doido. Ela falou, é requeijão?
3: Errou!
1: Não é requeijão. É, quem mais? Mais uma participação aqui. Alô, bom dia.
6: Ô, Gilmar, podia fazer um favor pra mim, avisar o pessoal agora vindo na Cavalgada do Sonorão da Perona.
1: Ah.
6: E pode vir com a estrada, tá molhadinha agora, tá bom?
1: Opa.
6: Não tem poeira igual ano passado, não, tá bom?
1: Tá bom.
6: Pode vir com segurança que a festa vai ficar boa.
1: Que bacana.
6: Você avisa o pessoal aí pra mim, pode vir na Cavalgada do Sonorão da Perona que a estrada...
1: Tá boa.
6: Tá top.
1: Tá boa.
6: Tá molhadinha, tá bom?
1: Top.
6: Valeu, tchau, obrigado.
1: Meu amigo Elias Cerqueiro tá avisando quem vai na cavalgada hoje, né? A 15ª cavalgada de São João do Itaperuna. Abraço nosso amigo Teia Dariva, grande Teia, jogava muito. Abraço aí pro Teia, toda a equipe aí da cavalgada de São João do Itaperuna. 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Fazer capital. 11:12 aqui na Clube. Quem mais? Alô, bom dia.
7: Oi, Gilmar Francisco, bom dia.
1: Bom dia.
7: É a Creuza aqui de Mantena.
1: Ô,

0: Creuza.
1: O que tem na caixa premiada hoje é um amaciante.
0: Amaciante, a Creuza falou que é amaciante. Será que é amaciante?
2: Errou!
0: Não é, valeu Creuza, aquele abraço. Quem mais? Alô, bom dia.
3: Bom dia, meu amigo Gilmar Francisco, passa mais uma moda boi, dois amigos inseparáveis. Fez pra você, todos locutores, todos compadres, todos comadres, toda vaquerada tá colada, o cano de garrucha, todos nos amigos, todos ouvindo da Cruz, quem gosta da moda. Tchau, obrigado.
0: Valeu, um abraço pra você, obrigado pelo carinho. É, quem mais? Alô?
4: Bom dia, Gilmar. Nayara Gomes do Bambel. O que tem dentro da caixa premiada de Droga Minas é o milho de pipoca.
0: Milho de pipoca? Será que é milho de pipoca, Nayara?
2: Errou!
0: Também não é. Não é milho de pipoca. É, será que vai acumular, gente? Será que vai acumular? Alô?
5: Bom dia, Gilmar Francisco. É o Heleno de Mantena.
0: O Heleno.
5: Que tem na caixa premiada de drogarias Droga Minas. É um resfredril.
0: Resfredril. Será que ele acertou? Será que acertou?
2: Errou!
0: Valeu, Heleno. Aquele abraço. Um abraço pro Heleno. Quem mais? E tem um áudio aqui que tem 1, 2, 3, 4 áudio direto. Esse eu tenho medo, eu tenho que ouvir primeiro. Quando vem 4 áudios assim, um em cima do outro, eu tenho que ouvir primeiro, que eu não sei quem vem aí não. Então vou ouvir primeiro. 11:14 aqui na Clube. É, tô ficando esperto, rapaz. Aqui não, aqui você deixa. É muito tempo de estrada. 11:15 na Clube, bom dia.

0: 11h21 aqui na Clube, essa música é bonita, Chão de Giz aí com Jadson e Jadson aqui na Clube, Amado Batista, Não Se Afaste de Mim. Tem mais participação aqui na Clube, alô, bom dia.
1: Bom dia, Gilma Francis, que tem na farmácia Drogamina, na caixa premiada, é um amaciante.
0: Amaciante.
1: Eu quero pedir uma música do Amado Batista, ser pra Adriano, do Seire, ou Seire.
0: Aham. Uhum.
1: Todos meus amigos, pra Helena lá de Cachoeirinha.
0: Valeu, você falou amaciante, já falaram amaciante aqui, então significa se falar e ninguém acertou.
2: Errou!
0: Valeu, um abraço, obrigado pela participação. Quem mais tá com a gente? Deixa eu ver. Alô, bom dia.
3: Bom dia, Gilmar Francisco, bom dia. José Batista de Águas Claras.
0: Ô Zé.
3: Ô Gilmar, que tem dentro da caixa premiada da Droga Minas é 1 litro de óleo.
0: Litro de óleo, falou que é óleo, será que é?
2: Errou!
0: Valeu, Zé Batista, aquele abraço, viu? A Ivanilde falou assim, Gilmar, bom dia, você falou que vai marcar o bingo. Eu vou marcar também, você disse que vai ganhar uma e eu também vou ganhar outra. Tá bom, tá fechado, viu, Ivanilde? Tá fechado. A Ivanilde falou que vai ganhar uma, eu vou ganhar uma também, então tá certo. Boa sorte pra nós, boa sorte pra nós. Edmilson, fala Edmilson.
4: Gilmar Francisco, aqui é o Gabriel Henrique, eu moro no Corvo das Pedras,
0: uhum.
4: Eu que tem na caixa premiada da Gabina é o Rodo.
0: O Rodo, falou Rodo, será que é?
2: Errou!
0: Já falaram o Rodo, né? Já falaram o Rodo. Alô?
5: Bom dia, Gilmar Francisco. O que tem na caixa Drogamina é um esmalte.
0: Esmalte. Será que é esmalte?
2: Errou!
0: Tem que falar o nome, viu, gente? Fala o nome. Não fala assim, bom dia, Gilmar, meu nome é fulano de tal. O que tem na caixa premiada da Drogamina, aí fala o nome do produto, tá bom? Fala o nome do produto. 11h23 aqui na Clube. Eu vou tocar uma música agora do Gustavo Lima. Que fala de agradecer, né? Tem muita gente que reclama, levanta de manhã já reclamando. Olha, você tem muita coisa pra agradecer aí, viu? Tem gente que levanta mal-humorada. Não vale a pena, não. Essa música do Gustavo Lima fala de agradecer. Quem tem um carro, agradeça. Quem tem a moto, agradeça. Quem tem a casa, agradeça. Quem tem um trabalho, agradeça. Quem tem filho, agradeça. Nós temos que ser mais gratos, pessoal. Aliás, só o fato de levantar de manhã hoje, levantamos, ó... respiramos, agradeça a Deus pela vida. A vida passa rápido demais. Tanta gente não levantou. Quantas pessoas que não levantaram hoje? Quantas pessoas que infelizmente não acordou hoje? Quantas pessoas que perdeu um ente querido hoje, uma pessoa que amava? Então aproveite a vida, viu? Para de bobeira aí, para de levar tudo tão a sério. Para de levar tudo a ferro e fogo. Relaxe um pouco mais. Leve a vida com mais leveza. Nós viemos para esse mundo sem mala e vamos voltar sem mala. Quando você nasceu, não vem com mala, não. Você não veio pelado e vai voltar do mesmo jeito. Porque até a roupa deteriora quando você morre, com determinado tempo. Só fica osso, mais nada. Então para de história, para de levar tudo tão a sério. Viemos sem mala e vamos voltar sem mala. Então aproveita a viagem. Se chama vida. Aproveita esse momento que você está vivendo e seja feliz, tá bom? Para de levar tudo tão a sério. Não pensa não. 11h25 aqui na Clube. E perdoe mais. Se perdoe, perdoe as pessoas. Atenção na letra dessa música, viu? Agradeça.

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0: Esse Bruno é um absurdo. Canta esse cara, você tá doido, impressionante. Até cantando Roberto Carlos fica bom, rapaz. Que timbre é esse, né? Que timbre é esse? 11:36 aqui na Clube, o nosso Domingão Sertanejo. Deixa eu ver quem tá comigo aqui nessa manhã maravilhosa. Alô, bom dia.
1: Bom dia, Gilmar Francisco, aqui é a Aline de Mantena. O que tem na caixa premiada Farmácia Droga Minas é um sabonete líquido.
0: Aline de Mantena falou que é sabonete líquido. Errou! Valeu, Aline, um abraço. Quinca, fala, Quinca.
2: Boa tarde, Gilmar. Quem fala aqui é nós, é o Quinca.
0: E aí, Quinca?
2: Que tem na farmácia Droga Minas aí, é um tatalafila. Valeu, Gilmar. Manda uma música boa pra nós aí, Mala Amarela. Valeu, Gilmar, um abraço.
0: Como é que é, Quinca? O que é que tem na... Tadala? Ai, o Osnaldo não vejo Tadala, não. Vejo, não vejo, não, Osnaldo, vejo. 11:37. Ô, Quinca.
3: Errou!
0: Ai, meu Deus do céu. Alô, bom dia.
4: Bom dia, Gilmar. Como é que você tá? Tudo bem?
0: Tudo bem.
4: Oi, Gilmar.
0: Oi.
4: É a Adelina aqui de Mantena. Eu tô achando que é uma dipirona que tem nessa caixinha aí. Você não acha, não?
0: Será que é dipirona?
5: Viemos sem mala.
4: É verdade isso aí, Gilmar.
0: É? Ela falou dipirona. Será que era dipirona?
3: Errou!
0: Adelina não é dipirona, não, viu? Aliás, dipirona é com a Cacau. A Cacau que gosta de dipirona. Só com o dipirona da Cacau é diferente. O dipirona verdinho, né? Se tomar uns 10 dipirona, você fica daquele jeito. 11:37. Ué, mandaram aqui, apagaram? Não entendi, não. Apagou aqui a gravação. Tá gravando de novo.

Muito bem. 11 horas e 38 minutos aqui na Clube. É o nosso Domingão Sertanejo até uma da tarde. 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Rede de farmácias Droga Minas, 11 horas e 39 minutos na Clube. Vamos juntos até a 1 da tarde com o nosso Domingão Sertanejo. Hoje, dia 16 de agosto de 2026. Parabéns para você que faz aniversário nesta manhã.

0: Foi essa música que mudou a história de Gustavo Lima. Não tem aquela música que o cantor grava assim, que muda a história, é o divisor de águas? É, todo cantor tem. Todo cantor tem essa música que é o divisor de águas. E essa aí foi a que mudou a história do Gustavo Lima. Rosas, Versos e Vinhos. A música que estourou no Brasil todo, aí o resto da história você já conhece. Falar o que desse cara, né? Tudo que o cara toca vira ouro. O cara já é bilionário. É impressionante. 11:50 aqui na Clube, no nosso Domingão Sertanejo. Quem é que fala comigo nessa manhã? Alô, bom dia.
1: Bom dia, Gilmar. Aqui é a Verinha.
0: Ô, Verinha.
1: Tá na caixa premiada é termômetro.
0: Termômetro. Termômetro.
2: Errou!
0: Não é, não é, não é. Quem mais? Quem mais? Alô, bom dia.
3: Fala, meu amigo, bom dia. Aqui é o Marcos Daniel, aqui de Boa Vista, que tá na caixa premiada aí. É uma vitamina C.
0: Vitamina C, o Marco Daniel falou que é vitamina C.
2: Errou!
0: Também não é vitamina C. Mais uma participação. Alô.
4: Boa tarde, meu grande amigo Gilmar Francisco. O que tem na caixa da farmácia Droga Minas aí é um vidro de colírio.
0: Colírio, colírio, será que é colírio?
2: Errou!
0: Também não é, também não é. Alô, bom dia.
5: Bom dia, Gilmar, tudo bem? Domingão, hein, amigo?
0: Domingão.
5: Até Rosângela Nora da Colina. Gilmar?
0: Oi.
5: Gostaria de pedir uma música com Alemão do Forró, Lingerie Vermelho. Eu acho que tem na caixa premiada da Droga Minas.
0: Ah.
5: Uma caneta.
0: Caneta?
5: Tá bom demais.
0: Será que é caneta azul? Será que é caneta azul? Falou que é caneta.
2: Errou!
0: Valeu, meu querido, um abraço. Quem mais? Alô, bom dia.
6: Bom dia, Gilmar Francisco. O que tá na caixa Droga Mina é um saquinho de batata palha.
0: Batata palha. Será que é batata palha?
2: Errou!
0: Batata palha é bom com o quê, né? Estrogonofe. Estrogonofe. Aí eu falando de comida de novo aqui. Ah, mas é uma combinação bacana. Estrogonofe com batata palha, com arrozinho feito na hora. Nossa senhora. E eu já tô com fome. Hoje eu vou até às 3, viu? É, me pegaram hoje. Vou fazer o programa do Elson Alves até de 1 às 3. Então você vai ter que me aturar até às 3 hoje. Tem jeito não. Tô igual a Cacau no sábado, batendo recorde de horas no ar. Então vai ter que me aturar até às 3 hoje nesse domingão. E eu não sei ainda. Eu vou ser obrigado a pedir uma marmita daqui a pouquinho. 11:52 aqui na Clube, bom dia.
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0: meio-dia e 9 aqui na Clube Daniel e Edson Júnior, sou Malícia de Mulher. Que música bonita, que música bonita. 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Meio-dia e 12 aqui na Clube. Por aqui o Sou Faustino. Como é que tá o senhor? Tudo bem? Tudo tranquilo? 100%? Meio-dia e 12 aqui na Clube, é o nosso Domingão Sertanejo. Vamos juntos até uma da tarde.
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0: 17 minutos agora faltando para uma aqui na Clube Marcos e Belotti por um minuto. Zeneto e Cristiano quase todo dia. César e Paulinho, seu amor ainda é tudo. É o nosso Domingão Sertanejo. 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Meio-dia e 45 aqui na Clube. As últimas participações aqui, deixa eu ver quem é. Alô, é?
1: Gilmar, bom dia. Clemildo Furlan, Vilanguinha. O que tem na caixinha premiada é um saco de carvão.
0: Clemildo Furlan. Valeu, Clemildo Furlan, aquele abraço. Quem mais?
2: Bom dia, meu amigo Gilmar. Tô aqui te ouvindo. Você falou que estou gronófilo? Eu tô comendo, ó.
0: Faz isso só não, hein?
2: Corta pra nós aí. Sua escolha, o Gil. Itaúna.
0: Valeu, Gil, aquele abraço, tá lá comendo estrogonofe, só pra matar de inveja aqui o negão, né? Só pra matar de inveja o negão. Meio-dia e 45 aqui no Clube, alô.
3: E Gilmar Francisco, Vitar no baú da Droga Minas é um fermento pra bolo.
0: Fermento pra bolo.
3: É, fermento químico pra bolo.
0: Silene Dalva. Errou! Também não é fermento, mais um aqui. Oi, cadê?
4: Olá, Gilmar.
0: Oi.
4: Está falando aqui é Derli Barbosa.
0: E aí, Derli?
4: Olha, eu acho que tem nessa caixa da farmácia Droga Mina aí. Tem nessa caixa, eu acho que tem um bolo de laranja que é muito gostoso pra gente comer.
0: Bolo de laranja.
4: Ai, se for, que delícia. E eu vou ganhar R$100.
0: Ah, é?
4: Ai, que delícia, gente. Nossa, vou comer o bolo tranquilo. Olha, a música. E Paulo,
0: a música
4: mais bonita
0: que
4: é, pra
0: arrebentar o coração da Vanique. Essa mulherada todinha de Boa Vista. Nossa Senhora. Ouvindo, tá? Fique
4: com Deus,
0: especial
4: minha família, sua família, tudo de bom.
0: Tá bom.
4: E a Nercina,
0: ali
4: embaixo dos Mineiros.
0: Valeu, Derli, aquele abraço pra você, obrigado pelo carinho. Meio-dia e 46 aqui na Clube. Com as últimas participações do nosso Domingão Sertanejo. Acumulou então, a caixa premiada da Rede de Farmácias Droga Minas. Próximo domingo, R$150, tá bom? Próximo domingo, R$150, na caixa premiada da Rede de Farmácias Droga Minas. Próximo domingo, R$150, ninguém acertou, o que tem na caixa premiada, tá bom? Deixa eu mandar um abraço aqui pra galera, lá no meu amigo Tatuzinho. Abraço, Cristiane. Abraço, Lázaro, toda a equipe aí no Bar do Tatu ouvindo a gente. Um abraço pra vocês aí, muito obrigado, tá bom? Abraço pro amigo Lázaro, a Cristiane, todo mundo lá no Bar do Tatuzinho, na rua Gabriel Duarte, antiga Canudo Saraiva. Meio-dia e 47 aqui na Clube. E hoje eu vou até as 3, viu? Hoje o negão tá bruto. Já tem o Domingo Show, meio-dia e 47 aqui na Clube.

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1 e 2 aqui na Clube. Boa tarde pra todo mundo. Tá começando o seu Domingo é Show nesse domingão maravilhoso, dia 16 de agosto de 2026. Vamos juntos a partir de agora até as 3, em nome de Cariocas Restaurante. Daqui a pouquinho eu vou trazer o cardápio para amanhã, segunda-feira. 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Daqui a pouquinho falamos também sobre vocês. 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E junto com a gente também, Cerimonial Nova Barra. É o nosso Domingo Show, nosso amigo Elcio Alves. Hoje não vai fazer o programa, vou estar com você até as 3 horas da tarde, nesse domingão maravilhoso. Parabéns para você que faz aniversário. Muita música bonita na programação desse domingaço, dia 16. Obrigado pelo seu carinho, obrigado pela sua companhia. 1 e 4 aqui na Clube. Tá começando o Domingo é Show.

0: Muito obrigado, gente. Muito obrigado!
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0: ela que se apresentou em Nova Belém ontem, Ana Castela, esse fenômeno no Brasil. Olha onde eu tô. É, showzaço da Ana Castela ontem em New Belém. Maiara e Maraíza, tudo por nada. Gustavo Lima termina comigo antes. É o nosso Domingo é Show, hoje com Jumazão na área. É, o Negão hoje tá batendo recorde. Juntos até as três. 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Aqui com o Domingo é Show, o programa do nosso amigo Elcio Alves, ele que hoje não veio fazer o programa. E o Jumazão vai ficar até as três com você. Umi 15 ou Umi 16? Umi 16, né? Boa tarde pra você, bom domingo. Quem é que tá aqui? Alô?
1: Boa tarde, meu amigo Jamar Francisco, maratonando.
0: Tô.
1: Eu também.
0: Maratona hoje.
1: Toca aí forró boy, estão perfeitas. Ofereço pra você um bom final de semana e uma semana abençoada a todos.
0: Valeu, Rosa, aquele abraço.
1: Tá peruna.
0: Opa! Eu vou ganhar uma moto lá hoje. Vou ganhar uma moto lá hoje. Vou ganhar e vou vender lá mesmo. Fazer capital. Pode ser a Pop, pode ser a Brosa, a CG, tem problema, Bis. Aqui eu ganhar, eu vou vender. É, já tá ouvindo, então, o pessoal já tá ouvindo esse tipo. Gilmar Francisco ganhou, opa, então passa a grana pra cá e leva a moto pra lá, a moto pra lá. Ouve 17 aqui na Clube. Quem é que tá aqui? Deixa eu ver, tá, Luan?
2: Manda pra nós aí a música do Chapeludo para os ouvintes Florisvaldo, Zezé Rizzo e Elcio, aqui de Vila Santo Antônio, Tatu.
0: Valeu, um abraço pra vocês aí, família Rizzo, né? Família Rizzo, um abraço pra vocês aí, obrigado pelo carinho, pediu Chapeludo. Primeiro eu vou atender aqui a minha amiga Rose, que pediu aqui Forró Boys, tão perfeito. 1:17 aqui na Clube, boa tarde pra você.
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1h32 aqui na Clube Chicote de Luxo, Morena Bonitona, Diego e Vitor Hugo, Tubarões, Bruno e Barreto e Country Beat, Nando Morena e Rio Negro e Solimões e Forró Boys, tão perfeito. É o Domingo Show, juntos até às 3 horas da tarde nesse domingo.

Country Beat, Nando Moreira de Rio Negro e Solimões e Forró Boys estão perfeito. É o Domingo Show, juntos até as 3 horas da tarde desse domingaço, dia 16 de agosto, agora 1:32, boa tarde para você.

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0: 1h34 aqui na Clube, boa tarde pra você, bom domingo, é o nosso Domingo Show até as 3.
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0: Tá na Clube, tá bom demais, ótimo domingo pra você, em nome de Restaurante Cariocas, Cariocas Restaurante, cardápio pra amanhã, viu? 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

Respira Fundo, 1h50 aqui no iClube. Evonei Fernandes e Nádio Soferinha, Fabrício Show, Sabadão, Alemão do Forró, Sou Feliz com o Meu Trabalho, Grupo Menos e Mais e Simone Mendes e Hugo e Guilherme Mentirosa. 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

1h58 aqui na Clube, João Neto e Frederico, convida. Quem não foi no Leilão Solidário esse ano perdeu, hein? Que show, que show, que show. Israel e Rodolfo, não mais quase. Hugo e Guilherme na Tanzinho Lima, 1 minuto. 1h58 aqui na Clube, o nosso Domingo Show até às 3h.

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5: Ô Gilmar Francisco, boa tarde. Hoje o bambu tá gemendo pro seu lado, hein? Deixa eu te falar, se tiver uma oportunidade e der tempo aí, eu queria te pedir uma música aí, a Barquinha de Ouro. Se você tiver tocado ela, que eu não percebi, você manda uma outra filé pra nós aí. Mas se não tiver tocado, você pode mandar a Barquinha de Ouro. Porque é o Júlio do Lava Jato de Mantena. Queria oferecer pra Marli, que trabalha na Casa da Cinta, que hoje ela tá de folga, deve estar em casa. De repente ela vai estar até ouvindo essa música, que ela curte muito a Clube FM também. E eu ofereço também pro Laí Padeiro, um vizinho meu aqui antigo. Laí Padeiro, é o Garanhão. Oferecer pra ele. Se você puder, eu vou ficar, me atender, eu vou ficar satisfeito. Eu tô aqui te ouvindo aqui, hein? Gilmar, esqueci de dois companheiros bons aqui, mas é coisa rapidinho. É o Bastião do Almeida, lá das verduras do Almeida, e o Kaique Maluco, lá do Almeida também, da verdura. Se puder falar pra ele, mandar pra ele também, hein? Entendeu? E pular aí pra dele e pra Marli, que trabalha na Cadastinho, fazendo um favor, se você puder.

cara é fenômeno. É um showman, é um showman. 2:14 aqui na Clube Natanzinho Lima, me apaixonei nessa morena, chicote de luxo, feinho, Leona, Ana Prado, Pinga Raiz e Guilherme Silva, Marquinha de Ouro, foi meu amigo Julinho, o Lava Jato, aí mantê-la no bairro do Icolina, grande Julinho, 2:15 aqui na Clube. 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

0: 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Hoje eu tô fazendo o programa do Nelson Alves e meu amigo Rafael daqui a pouquinho vai apresentar o programa do Zeca Gama, né? O Amada Show. Foi todo mundo tentar ganhar a moto lá em São João do Itapirona, essa cavalgada. Deixa eu falar de novo aqui, ó. Abraço meu amigo Teia, grande Teia, Teia da Riva, jogava muito, era zagueiraço o Teia. Já passei muita raiva com ele, eu no ataque e ele na zaga. Abraço, Teia. 15ª Cavalgada de São João de Itapiruna. Associação de Empreendedores do Projeto Teia da Riva. Lá no campo de futebol, viu? A ação entre amigos está programada para as 16h, tolerância de 30 minutos, tá bom? 6 motos, pessoal. 6 motos. A premiação total dá R$120.000. Sorteio de 6 motos, mais prêmios em dinheiro. Parabéns aí ao Teia e toda a equipe que está por trás dessa grande festa que já virou tradição. Já virou tradição essa cavalgada, a 15ª Cavalgada de São João de Itapiruna. Tem alguém marcando a minha cartela lá? Tem. Vamos ganhar isso aí, vamos ganhar essa bagaça aí. E a gente ganhando, vamos rachar. Quem tá marcando pra mim, vamos rachar. Se eu ganhar a brosa, vamos rachar no meio. A grana, né? Ô, Lameira, sorte pra nós aí, viu? Sorte pra nós. Vamos ganhar essa moto e vamos rachar a grana. Vamos rachar o money, o din-din, o tutu. 2:19 aqui na Clube. Daqui a pouquinho, 15h, tem o Rafael com a Amada Show, substituindo o Zeca Gama. Luan Santana, Olho Marrom aqui na Clube.
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1: Amor, me diz uma coisa. Você não vai me assumir, não, é?
2: É claro que eu assumo.

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3: Amado Show. Uma excelente tarde pra você, tá começando agora pela Rede Clube FM, o programa mais amado do Brasil, o nosso amado é show. Hoje não tem Zeca Gama, hoje que te faz companhia, o seu Rafael Matos, até às 18 horas com o nosso amado é show. Ficamos aí fora do ar por alguns minutos, né? Por alguns minutos a rádio esteve fora do ar, mas estamos de volta com todo o vapor aqui em Barra São Francisco, com aquela sensação térmica maravilhosa, chuvosa, tá aquele clima gostoso pra ficar em casa. Você que tá de bobeira agora, vamos curtir o som na Clube até às 18 horas com muita música, muito amado Batista, pra deixar o seu final de tarde, domingo, ainda mais gostoso, ainda mais romântico. É, aquela cremosa, a cremosa manda uma mensagem pra ela, fala assim, ó, liga lá na Clube FM porque eu vou pedir aquela, aquela que vai relembrar bons momentos. Vem pro Amado Show até 18 horas aqui na Clube FM, porque você tá na Clube, meu irmão, tá bom demais, vem pra cá. 3 horas e 58 minutos.

0: nessa tarde zona de domingo maravilhosa, hoje 16 de agosto de 2026, agora 4 horas mais 4 minutos, 4 e 4 por aqui, você curtindo a Clube FM em casa, no trabalho, no carro, no caminhão, onde é que você esteja, você está muito bem acompanhado aqui pelas zonas sonoras da 103.9 e 93.7, Rede Clube FM. O Zeca hoje não tá aqui, tá? É, o Zeca não veio, o Zeca foi pra praia, acho que esse deu mal, né? Porque... Danou chover por aí, o Zeca foi pra praia, mas te faz companhia até 18 horas com muito amado show, com muito amado Batista, aí no seu rádio, viu? 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É o programa Amado Show. Vem comigo, chegando mais música e você pode participar, tá? Daqui a pouquinho vou estar atendendo nossos queridos ouvintes, a galera mandando mensagem pra gente aqui. Daqui a pouquinho vou estar abrindo o áudio de vocês, mas enquanto isso, chegando mais ele, né? Mais Amado Batista, o pé na estrada. Aqui no seu rádio, aumente o som.
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0: 4 horas e 14 minutos. O clube tá saindo fora às vezes devido à chuva, devido a um tempo por aqui na cidade. Se a clube sair um pouquinho, você segura aí, daqui a pouco nós volta de novo, tá? Quero mandar um abraço aos meus amigos lá de Mantena, a galera do Mantena escutando conta clube. Você que é de Mantena, você que tá vindo de Mantena, você que tá região toda aí, né? Tem uma galera escutando a gente. Mantenópolis, Alto Rio Novo, Panca. Você pega aqui a Guia Branca também, bora, né? A galera do interior, meus amigos do Guararema, Cedrolândia, Boa Vista, escutando o som da clube no Amado é Show. Ó, o Zeca não tá aqui, tá? Tô se perguntando, quem é esse caboclo doido aí, gente? É um prazer, me chamo Rafael, te faço companhia hoje. Hoje tô por aqui. 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Ó, as participações estão chegando por aqui, menino. Tá chegando gente por aqui, uma galera participando com nós. Eu tô achando é bom, né? Quem tá participando comigo aqui? Deixa eu pegar o nome aqui. Ah, é a Maria. É a Maria. Fala comigo, minha querida. Muito boa tarde pra você. Oi.
1: Boa tarde, Rafael.
0: Eu?
1: Eu tô querendo ouvir que a música do Amado Batista, quando essa chance chegar.
0: Opa.
1: Aí quero oferecer pro meu amor da minha vida aí do Nova Barra, tá?
0: Aí sim.
1: Eu amo muito ele.
0: Opa!
1: Se é impossível você passar pra mim, vou ficar muito feliz, tá?
0: Passo, é.
1: Pequinha aqui do Campo Novo.
0: Valeu, minha querida, um grande abraço pra você, tá? Obrigado pela sua participação, pode deixar que eu passo pra você sim, tá, lindona? Ó, minha amiga Madalena também tá aqui, essa do Mantena, essa aqui é mineira, hein? Ô, Madalena!

0: Uma excelente tarde pra você, minha querida.
1: Boa tarde, Rafael.
0: Oi.
1: É Maria Madalena.
0: Fala comigo.
1: Quarto, César, Mantena.
0: Uhum.
1: Tô aqui curtindo a clube. Opa. Que bom que você chegou.
0: Tô aqui, menina.
1: E a chuvinha caindo, graças
0: boa, né?
1: A Deus. Passa pra nós aí no Amada Show, hein, mulher danada.
0: Passo, aí.
1: Oferecer especialmente pra você, que eu já tava com saudade de sua voz.
0: Opa, obrigado.
1: E pra todos os locutores da clube, todos que gostarem da música.
0: Uhum.
1: Mulher danada, viu?
0: Deixa comigo.
1: Amada Show.
0: Valeu, minha querida, um grande abraço pra você, um abraço pra todos os meus amigos do Mantena aí. Aos meus amigos mineiros, chegando então ela, né? Mulher danada, Amado Batista. 4 horas e 18 minutos.

0: outra chance. E agora eu te pergunto, será que tem alguém chorando agora? Será que tem alguém encostado no muro do boteco falando assim, miserável? Eu acreditei no você. E os olhos ainda cheios de lágrimas. Será? É o amado show. 4 horas mais 25 minutos, 4h25. Chegando participações por aqui, quero mandar um abração pro meu amigo João Batista, lá em Cariacica, ouvindo aqui o som da clube. Fala, meu irmão, deixa eu falar um pouquinho pra nós aqui. Fala, meu irmão, boa tarde pra você.
1: Vamos, que vamos aqui em Cariacica.
0: Opa!
1: Tinha um amado Batista.
0: Fala aí, comigo!
1: Filé, né?
0: É bom, né?
1: É, isso aí. Gosto todo domingo, gosto de escutar esse programa de vocês, tá bom?
0: Bom demais.
1: Zé Gagama. Quem estiver apresentando, tamo juntinho aí, ligadinho aí. E mandar um alô pra meu irmão PC lá na Barra do Rio do Campo, pessoal da Rede Caba, pessoal da Vermelha.
0: Eu tô em gente boa.
1: Pelo Luciene, enfim, todos os amigos que estão ouvindo. E mais pro Zé Perigoso lá na Fratinha.
0: Alô, Zé Perigoso? Por que que Zé é Perigoso, hein? Ó, por aqui minha querida amiga Adriana tá participando comigo, falou assim, muito boa tarde, Rafa, passa a música A Saudade Tá Doendo. Rapaz, vocês querem sofrer mesmo, né? Domingão à tarde, temos dois já empurrados por aí afora aí, só encostado, aí pede aquela, né? A saudade tá doendo, é matar o caba de paixão, senhor. 4 horas e 26, amado show.

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3: Amado Show, 4:36. Você chegando agora na programação, seja muito bem-vindo, seja muito bem-vinda. Prazer, me chamo Rafael, te faço companhia nessa tarde, zona maravilhosa de domingo, domingão, chuvoso, bom pra ficar em casa, tá bom pra ficar em casa. Passar aquele cafezinho, né, rapaz? Ah, rapaz. Ficar de boa vindo aqui a Clube. 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

0: 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As participações chegando por aqui, seu menino. Tem gente mandando mensagem aqui, tem muito áudio. Ih, rapaz, tem mensagem aqui, hein? Ó, vamos lá então. Quem tá participando comigo aqui é meu amigo Ronildo dos Santos. Fala comigo, meu querido. Muito boa tarde pra você. Fala com nós.
1: Ô, Zé, boa tarde. Aqui é o Ronildo.
0: Arde.
1: Ô, Zé. No Amado é show, você tá com nós, fazendo favor. Morena boa.
0: Morena boa?
1: Tentei ligar, Márcio. Marco, não tá fora do ar, Zé?
0: Tá, vai.
1: Valeu, meu amigo.
0: O trem ficou fora do ar uns minutinhos aqui, velho. Tá chovendo, São Francisco, uma chuvada boa, graças a Deus. Aí ficamos fora do ar por alguns minutos. Tamo de volta. Tamo de volta, Ronildo. Ó, por aqui participando comigo também. Deixa eu achar o nome dele aqui, rapaz. Ah, é o José Newton. Fala, José Newton, boa tarde.
2: Boa tarde, José Newton, de São Gabriel da Palha.
0: Opa.
2: Nós trazemos a música chamada Batista, Aeromoça.
0: Aeromoça? Eu passo, velho. Aeromoça, passo pra você mesmo. Um abraço pros meus amigos de São Gabriel da Palha, viu? Uma galera escutando a gente aí. Por aqui também participando comigo, deixa eu ver o nome dela aqui, é a Silvana. Ela falou assim, muito boa tarde, Rafa. Gostaria de ouvir a música com Amado Batista, Folha Seca. Ofereço pra todos os ouvintes, Silvana, aqui do Santo Agostinho. Opa, que coisa boa. A galera de Santo Agostinho escutando a gente aí, rapaz. Água Doce do Norte, a região aí. Ih, rapaz. Um abração pra todo mundo aí escutando nós. Obrigado pelo carinho, pela sintonia, tá? Um abraço, Silvana. Obrigado pela sua participação, tá, lindona? Então, já que pediu, chegando ele, Amado Batista, Folha Seca. 4 horas e 41 minutos. É o Amado Show.

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0: 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Ó, vamos às mais participações, rapaz, hoje vocês estão ousados, hein? Hoje o que tem de mensagem aqui, menino, não vou te falar, não é brinquedo não, tá? Quero mandar um abração pra minha amiga Denivan, ouvindo aqui o som da clube. Alô, Denivan, um abraço pra você, obrigado, hein, tá, minha querida? Meu amigo Lemão tá aqui também, fala, Lemão, boa tarde, boa tarde.
1: Boa tarde, rapaz.
0: Opa!
1: Pra mim, aquela de Se For Por Amor, agradeço pra todos meus amigos, principalmente pra você, meu filho.
0: Partiu. Valeu! Tamo junto, partiu, é. Pra onde? Meu amigo Altivo do Quadro Café também tá aqui. Fala, meu querido.
2: Rafael, é o Altivo do Quadro Café.
0: Fala com nós.
2: Tá com a modona do Amado aí.
0: Qual?
2: É, seguindo as multidões.
0: Essa
2: ofereço
0: é boa,
2: lá pro Zé Minhoca, ofereço peixinho.
0: Ofereço pro Zé Minhoca.
2: Ofereço pra Derlade, pro Luiz Antônio, pra Lindraura. Ofereço pro Frabo lá em Portugal, pra Maria lá do Bela Vista. Tá todo se vê ouvindo. Tchau, obrigado.
0: Tchau, obrigado. Valeu, meu irmão, deixa comigo que eu passo, hein? Mas antes tem que passar o que o homem pediu aqui, tá? Seguindo a multidão. Então vamos lá, vamos seguindo. 4:54. Essa é pro caboclo chorar, hein? Ah. Amado Show.

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0: Eita trem, hein? Agora 5 horas mais 10 minutos, 5:10 na programação da Rede Clube FM. Por aqui, Rafael te fazendo companhia nessa tarde zona, início de noite maravilhoso. Ê, rapaz, domingão, domingueira, né? Daquele jeito, a galera que tá curtindo aí a bingueira que tá acontecendo lá em São João do Itapirona. Inclusive, toda a equipe da Clube tá lá, né? JP, Felipe, tá a galera toda lá fazendo a cobertura. Você pode acompanhar tudo lá no Instagram da Clube. Só você colocar lá clube@clube103 e você vai acompanhar. Acompanhar toda a cobertura da cavalgada, vai ter sorteio de motos, são 5 motos, né? São 5 motos e a galera já tá em peso por lá, então você que tá a caminho de São João Itapirua, você tá curtindo aí a festa, ouvindo o som da Clube, fica nosso muito obrigado pelo carinho, pela sintonia, tá? 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Ó, as participações chegando por aqui. Quem tá participando comigo é minha amiga, né, rapaz? Ela aqui é uma maravilha, minha amiga Vilma. Ô, Vilma, muito boa tarde. Oi.
2: Boa tarde, Rafael.
0: Eu.
2: Aqui é a Vilma. Rafael, queria pedir uma música.
0: Qual?
2: Do Amado Batista, Se Não For Por Amor.
0: Se não for por amor, já passei.
2: Essa música pro Adilson Batista.
0: Alô, Adilson.
2: Você que eu não me conheço ainda, mas tenho o prazer de conhecer. Pro Zeca Gama. Pro Mal Acabado da Rua da Feira, que tá com os pés todos inchados. Manda
0: todo
2: essa
0: inchado.
2: Música lá pra eles. Muito obrigado.
0: Todos mal acabados aí, que tá com o pé tudo inchado. Chora não, tá? Ô, Vilma, eu aconselho a senhora me conhecer, não, tá? É porque eu vejo a decepção na cara das pessoas assim que elas me conhecem. Melhor você ficar só escutando eu mesmo. Você conhecer vai ter um desprezo muito grande. Apesar que, ó, eu já fui eleito o locutor mais bonito aqui da Clube, tá? Porque aqui também tem uns mais ruins que o outro. Aí, eu fui eleito

0: Apesar que, ó, eu já fui eleito o locutor mais bonito aqui da clube, tá? Porque aqui também tem uns mais ruins que o outro. Aí, eu fui eleito mais bonito, imagina o pior. Então, melhor só não conhecer, não, porque o negócio aqui é meio bravo. Valeu, viu? Um abração pra você, brincadeira, tá? Minha amiga Maria da Penha também tá aqui. Fala, Maria, boa tarde.
1: Boa tarde, meu amigo Rafael.
0: Opa! Fala comigo.
1: Nós aí, sentado na Praça Amado Batista.
0: Faço aí.
1: O meu irmão Gessipo, minha Lua Lança Praia, com meu Jean Vilimar, meu filho Matheus, Fernando Coronel, do Bambé, pra todo locutor da clube. Tá na clube, tá bom demais.
0: Tá na clube, tá bom demais. Valeu, Maria! Um abraço pra você, mulher. Obrigado pelo carinho aí. Tá lindona por aqui, minha amiga Maria, Maria Campos. Ô, Maria, boa tarde pra você. Já é a segunda Maria, mais uma, já pode pedir música do Fantástico. Fala, Maria!
2: Rafael, boa tarde. Essa música é minha, tá? Eu gosto demais dessa música.
0: É mesmo?
2: Tava com saudade de ouvir você.
0: Obrigado.
2: Falar. Aqui, se você puder, passa aquela música do Amado aí. Esses olhos verdes. Oferecer pra todos e todas que têm os olhos verdes igual os meus. Obrigada, tá, Rafael? Um abraço pra você.
0: Eu que agradeço, Maria. Outro. Eu também tenho os olhos verdes, Maria, quando eu coloco lente. meus olhos não são verdes. Rapaz, se eu tivesse o olho verde, já pensou? Talvez eu diminuí um pouco da tristeza, né? Mas sei lá. Valeu, Maria, um abração pra você, tá? Obrigado pelo carinho. Tem mais participação, tem muita mensagem por aqui. Você que mandou sua mensagem, espero que o Cadiquinho, tá? Deus tá ficando bravo aqui. Você não tá me atendendo, não. Calma, gente. Mandou a mensagem, mandou o áudio, espero que eu vou chegar na sua vez. São muitas mensagens, é muita participação, isso é muito bom. Mas mandou a mensagem, segura um pouquinho que eu vou chegar na sua vez, tá? Quero atender todo mundo aqui. Até às 18 horas, tô por aqui te perturbando. Então segura aí que eu chego na sua vez. Chegando ele, Amado Batista, Olhos Verde. Agora 5 horas mais 14 minutos. É o Amado Show!

0: Gomes. É o Amado Show. Tá na clube, tá bom demais. 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Gente, ó, as participações chegando por aqui. Minha amiga Penha Chaves está participando com nós. Fala, minha querida, muito boa tarde para você.
1: Oi, Rafael.
0: Oi.
1: Boa tarde. Eu sou a Penha Chaves, aqui do Cove do Café, de Água Doce.
0: Opa!
1: Gostaria de ouvir uma música com o Amado Batista? Larga tudo e vem correndo. Quero oferecer essa música para todos os ouvintes da rádio. Tchau, obrigado.
0: Tchau, obrigado, lindona. Obrigado pela sua participação, tá? Valeu, valeu, valeu. Meu amigo João Vaqueiro tá aqui participando com nós. Fala, João.
2: Ô, rapaz.
0: Opa!
2: É o João Vaqueiro aqui do Pinhão.
0: Fala, macho.
2: Tô coladinho aqui no Show do Amado.
0: Aí sim.
2: Hoje é você.
0: É nóis.
2: Show de bola também. Zeca foi tomar um banho, eu vi.
0: Vai pegar a marquinha.
2: Ouvi você falando aí.
0: É, pegar a marquinha.
2: Aí você sabe, pega o Amadão aí pra nós. Estou só.
0: Aquela boa mesmo?
2: Estou só.
0: Boa.
2: Na garganta. Que eu vou tomar uma cachaça ali. Já tomei
0: pronto.
2: Três. Aí
0: três.
2: Vou tomar uma cachaça. Vou tomar uma inteira as quatro. Beleza? Tchau, obrigado.
0: Rapaz, vai lá, toma mais uma, virar quatro, miserável. Valeu, João. Ó, vou passar essa aqui só pra você virar aquela branquela, hein? Virar aquela marvada. Chegando, Amado, é Batista. Ô, estou só. Agora 5 horas e 24 minutos. Ô, João, pode virar, vai.

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5: Amado Show. 5:35, 5:35 na programação da Rede Clube FM por aqui, Rafael te fazendo companhia nesse início de noite, já começando a anoitecer por aqui. E as participações aí, a bombando, né, menino? Como sempre, por aqui minha amiga Marta Moreira participando comigo. Muito boa tarde, minha querida, fala com nós.
6: Boa tarde, aqui é a Marta Moreira do Campo Novo.
5: Opa!
6: Passa pra mim aí, qualquer uma música aí do Amado Batista.
5: Qualquer uma?
6: São boa.
5: Deixa comigo.
6: Aí eu ofereço para uma pessoa especial.
5: Valeu então, lindona, obrigado pela sua participação. Tá por aqui meu amigo Clodoaldo. Clodoaldo chegou e falou assim: ó, Rafa, manda pra mim aquela boa, manda Borboleta Azul com o Amado Batista. Eu passo, rapaz, deixa com nós. Você pediu, homem, você pediu, nós passa esse negócio aqui, um abraço, seja ofereço especial pra minha amiga Marta também. Ó, meu amigo Varci também tá aqui. Fala, meu querido, boa tarde.
7: Oi. Manda pra mim a música Amado Batista, meu doce amor.
5: Meu doce amor, eu passo, meu doce amor, passo, deixa com nós. Ó, por aqui também participando comigo a minha amiga Rose. Alô, Rose, uma excelente tarde pra você. A Rose não, é a Rosa, é a Rosa. É a Rosa do Mantena. Alô, Rosa, uma excelente tarde pra você, tá? Obrigado pela sua participação, tá, minha querida? Tamo junto. Já que pediram aqui, vou passar, né? Pediram aqui meu doce amor e também Borboleta Azul. Eu passo essas duas aqui, que é a retada, e daqui a pouquinho eu volto. E nossa programação já tá na reta final, tá? O último bloco musical, daqui a pouquinho tô indo embora. Vou atender meus queridos ouvintes aqui até às 18 horas. Então se ajeite aí, porque tem uma programação especial.

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3: Amado Show. Hoje, sob minha direção, o Rafael te fazendo companhia até daqui a pouco. Daqui a pouco foi embora, menino. Daqui a pouquinho, às 18 horas, eu tô indo embora. Mas enquanto isso, tem participação chegando por aqui. 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É o programa Amado Show, aqui pela Rede Clube FM. Ó, chegando por aqui, minha amiga Eliette do Campo Novo tá participando também. Fala comigo, boa tarde.
4: Boa tarde, Rafael.
3: Oi.
4: Eliette Sabará do Campo Novo. Gostaria
3: fala com
4: de ouvir a música do Amado Batista.
3: Qual?
4: Do hospital. Interesse para todos os ouvintes. Tá?
3: Beleza.
4: Principalmente para você que tá alegrando nossa tarde.
3: Valeu, lindona. Obrigado pela sua participação, tá? Ó, por aqui, minha amiga Penha Prado. Tivemos a Penha Chaves, agora temos a Penha Prado. Fala comigo. Oi.
5: Ei, Rafa.
3: Eu.
5: Boa tarde. Penha Prado. Então, tô passando pra te pedir aquela música nova do Amado Batista. Oferecer pro meu esposo Paulão, cowboy.
3: Ô, cowboy.
5: O negão da prefeitura. Pro Seba do Táxi.
3: Alô, Seba.
5: Pra Penha Chaves, pra Adelaide, pra Norma. Pra Edna, pro João, pra Cláudia, pro Dandão, pra você.
3: Opa!
5: Pro Inhame Batista e pro Inhaminho também. Tá na clube, tá bom demais. Tchau, obrigado.
3: Tá na clube, tá bom demais. Valeu, Penha. Um abraço pra você, minha querida. Quer mandar um abração? Ela ofereceu pro meu amigo Seba do Táxi. Alô, Seba! Será que tá hoje no corre? O homem não para não, hein? Rapaz, é quase 24 horas, o homem tá lá na correria. Valeu, Seba, um abraço pra você, um abraço pra todos os meus amigos taxistas. Aos meus amigos taxistas, aos meus amigos motoristas de aplicativo, aos meus amigos caminhoneiros, a galera aí, meus amigos vigilantes noturno, né? Tá a galera já trocando de plantão, já até trocou, né? Mas o radinho tá ali no cantinho, rapaz, ligadaço aqui na clube. Nosso abraço pra você que tá indo pro trabalho, você que tá vindo do trabalho, você que tá descansando, você que tá se ajeitando pra começar uma semana. Nosso muito obrigado pelo seu carinho aí. E até às 18 horas, tamo aqui, viu? No nosso Amado Show, chegando ele, Amado Batista, ao fruto do nosso amor no hospital.

0: Matisse e Gustavo Lima, Alucinação. Desde 5 horas e 54 minutos. Antes de ir embora, eu quero atender aqui dois ouvintes que mandaram mensagem pra mim aqui. Minha amiga Lindaura tá participando comigo. Fala comigo, minha querida, boa tarde.
1: Rafael.
0: Oi!
1: Mando a música com meu querido amado Batista, uh-huh, que é Lindaura da Água Doce do Norte.
0: Fala comigo.
1: Ela não participou mais com você porque ela tava sem rádio. Agora que ela comprou um radinho, agora pode participar do programa seu. Quem tá na clube tá bom demais. Lindão.
0: Valeu, lindona. Obrigado pela sua participação, tá? Ó, você não pediu aqui, vou passar uma boa aqui, aquela secretária. Ó, quero mandar um abração pro meu amigo, o Pedro. Alô, Pedro! Um abração pra você, meu irmão. Essa música você pediu, eu não consigo passar, tá? Essa aí não vai, vou ficar pra próxima, te devendo, beleza? Um abraço! Quero mandar um abração também especial pra minha amiga Peinha do Churrasquinha, Peinha. Fala, Peinha, uma excelente tarde pra você, minha querida Peinha, que hoje fez aniversário. É, ontem a Peinha ficou mais velha, teve bolo, teve festa, o negócio foi bom. Não teve como eu ir, Peinha, eu tive um imprevisto, mas eu sei que foi bom demais. Um abraço, Peinha, Deus abençoe a vida, tá? Obrigado por tudo aí, pela amizade, pelo carinho, e tamo junto! Gente, eu quero aqui agradecer a você que esteve comigo aqui desde as 4 horas. Hoje o programa não começou às 3 horas, como de costume, devido aos problemas aqui. Choveu, né? Ficamos fora do ar. A gente voltou depois, já era mais de 4 horas. Mas a programação seguiu, a gente esteve aqui, foi bom demais. Foi muito gostoso ter as participações comigo aqui. No próximo domingo, o Zeca volta. Então, prometo que o Zeca vai voltar no próximo domingo. Aí ele vai voltar com o Marquinhos, tá? Ele foi pra praia, né? Vai pegar uma bronze, chegar Marquinhos e tal. Mas o Zeca tá aqui no próximo domingo, fazendo o amado show daquele jeito gostoso, bacana, que só o Zeca sabe fazer. Então fica tranquilo que no próximo domingão ele tá de volta. Eu fico por aqui, gente, obrigado pela participação, pelo carinho de todos vocês. Prometo voltar numa outra hora, se assim nosso bom Deus permitir. Fiquem todos com Deus, um beijão no coração, até a próxima, porque eu, raça menino, eu fui, tchau!

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0: Coisa boa, irmão.
1: Ô, gurizada.
0: Tudo bem, Curitiba?
1: Como é que vocês estão aí, gente?
2: 8:57.